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1: Meia-noite 9.

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1: Na Jovem FM 3 e 11.

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1: Seis horas e quatro para você, meu muito bom dia. Ótimo dia para você, ótimo final de semana. No nosso programa Pela Fé, aqui na nossa 87,9 Rádio Jovem FM de Benevite para Brasil. Para você, tudo de bom. Uma manhã muito maravilhosa, uma manhã muito abençoada para você, para sua família, você que está agora aí trabalhando aí, né? Está saindo do trabalho também. Você que está agora acordando, fazendo aquele cafezinho. Para você, tudo de bom, tá? Uma manhã muito maravilhosa. Que Deus abençoe você, a sua casa, a sua família. Que Ele nos dê a cada dia forças para poder lutar, vencer, né? Sempre seguir firme e forte na sua presença. Que todos os problemas, né, as adversidades, que Deus possa nos dar forças a cada dia, tá bom? Que Ele te fortaleça nessa manhã, que Ele te dê ajuda, forças, né, provisão. Só Ele pode fazer isso para cada um de nós, tá bom? Bom dia para você, um ótimo domingo para você, uma manhã abençoada para você, ouvinte da nossa Jovem FM, no ar, mais uma edição do nosso programa Pela Fé, aqui na nossa 87,9 Jovem FM de Benevite para Brasil. Eu conto com você aí, tá bom? Eu conto com a sua participação. Você pode mandar um zap aqui para o nosso WhatsApp da Jovem FM, que eu vou te passar aqui, tá bom? Para você anotar aí no seu celular, no seu tablet, no seu smartphone, no seu iPhone, anota aí, né? E claro, por que não no seu caderninho também. O WhatsApp da Jovem FM é o 980-50-7115, 980-50-7115, para você fazer aqui a sua participação aqui na nossa Rádio Jovem FM. Tem aí hoje culto, né? Culto da família, culto de homens, culto de mulheres. Ah, rapaz, fique à vontade, né? Culto de jovens também. Pode mandar aqui, que com certeza vamos anunciar para você aqui na nossa Jovem FM, né? 980-50-7115, 980-50-7115. Esse é o nosso WhatsApp aqui da nossa Jovem FM, 87,9, a Jovem FM do seu coraçãozinho, tá bom? Agora 6 horas e 7, chegando para você mais louvor maravilhoso com banda Sonho Louvor, só aqui na Jovem FM, no nosso programa Pela Fé. Bom dia!
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1: Sete, 87,9 Rádio Jovem FM de Benevite para Brasil, 6:15. Jonas Vilar, com Cristo é vencer ou vencer, rapaz. Calma aí, calma lá, né? Tem claro, rapaz, somos vencedores, né? Com certeza somos vencedores, né? Mas nem tudo é só vitória não, tá bom? Nem tudo é só vitória. É como a vida é como um ringue, né? A gente ganha, também a gente perde, tá bom? É, estamos em uma luta, né? Somos gladiadores nesse século, né? Tem as vitórias e também tem as derrotas, né? Claro, queremos sempre ser vencedores, mas também temos que aprender também com as derrotas, pra a gente não se frustrar, né? Ai, eu perdi, rapaz, caramba, e agora? Que aí depois quer abandonar o Senhor Jesus, né? Porque tá frustrado, depois que perde aí o emprego, a namorada, né? Aí quer sair da igreja, quer se afastar de Jesus, fica frustrado, fica depressivo. Não é assim não, tá bom? Já falei pra você, se ele fizer, ele é Deus, né? Se ele não fizer, ainda continua sendo Deus. Temos que ser, com certeza, vitoriosos, mas também, rapaz, sempre tem aquela derrota, né? Rapaz, de repente você não conseguiu alcançar aí o seu objetivo esse ano, né? Mas com certeza, o ano que vem, você vai conseguir, tá bom? Não passei no vestibular, esse ano você vai passar, tá bom? Caramba, não consegui casar também, né? Olha só, rapaz, quem sabe pode ser esse ano também, né? Calma lá, confia em Deus que tudo vai dar certo. Aquela porta de emprego não se abriu, rapaz. Poxa, vou sair da igreja. Não sai da igreja, não. Confia no Senhor Jesus. Tudo no seu tempo. Você não conseguiu esse ano, mês passado, né? E por que esse mês não? Pode ser esse mês, pode ser depois. Tudo no tempo de Deus, né? Vai vir a vitória pra você. Tá bom? 6:17 aqui na nossa Rádio Jovem FM 87,9. É a nossa Jovem FM de Benevite para Brasil. Bom dia pra você. Ótimo final de semana. Quero mandar um forte abraço aqui à nossa queridíssima minha amiga Dona GG, da famosa Rua do Shell. Pra você, tudo de bom. Ótimo dia, ótimo final de semana. Obrigado a você que fica ligado sempre, todos os domingos, aqui na nossa Jovem FM 87,9 e o nosso programa Pela Fé. Lembrando você que o nosso WhatsApp é o 980 50 71 15. 980 50 71 15, para você fazer aqui a sua participação na Jovem FM e no nosso programa Pela Fé. Tá bom? Chegando para você mais louvor maravilhoso, mais louvor lindíssimo para você com Sara Farias. Se eu não te ouvir, um ótimo dia para você, um ótimo final de semana. 6:18.

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1: Seis horas e vinte e nove, Rádio Jovem FM, o nosso programa Pela Fé. E agora, o nosso quadro Recordar é Viver, aqui na nossa Rádio Jovem FM, aqui de louvores dos anos 90, 80, no início de 2000, é a partir de agora, no quadro Recordar é Viver, aqui no nosso programa Pela Fé. 6 horas e 29, bom dia!
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1: Seis horas e 44. Esse foi o nosso quadro Recordar é Viver, aqui na nossa Rádio Jovem FM, no nosso programa Pela Fé. Aqui de louvores maravilhosos dos anos 80, 90 e no início de 2000, você acabou de ouvir aqui na nossa Jovem FM e o nosso programa Pela Fé. 6 horas e 45 e agora aquela palavra maravilhosa, onde Deus com certeza fala ao meu coração e claro também aos nossos corações, né? Ao meu, ao seu, ao de todos os ouvintes da nossa Rádio Jovem FM. Está em Marcos 12:30. Amarás, pois, o Senhor teu Deus de todo o teu coração, de toda a tua alma, de todo o teu entendimento e de toda a tua força. O segundo é: amarás o teu próximo como a ti mesmo. É aqui que vem a parte, né, interessante. Amarás o teu próximo como a ti mesmo. Tantas pessoas que precisam, às vezes, de uma palavra. Tantas pessoas que precisam, às vezes, de uma ajuda, né? Bem pertinho da gente, rapaz. E aí a gente não ajuda, né? Não dá aquela força, né? Claro, temos que amar o nosso Deus com todas as nossas forças, com todo o nosso entendimento, né? Com certeza. Também temos que ajudar o nosso próximo, né, rapaz? Bem pertinho da gente aí, né? O vizinho. Tanta gente aí que precisa de ajuda, precisa de uma cesta básica, né? Tá certo que às vezes a gente não tem como ajudar, né? A gente quer ajudar, mas às vezes não tem como ajudar. Mas você que consegue, que pode ajudar alguém, né? Não precisa ir para África, não, né? Não precisa ir para África, ajudar lá a África, vou fazer missões. Rapaz, tem missões aqui perto de você aqui, né? Bem pertinho de você, tem um vizinho ali, né? Tem tanto lugar aí que precisa aí da palavra de Deus, que precisa aí da sua ajuda. Ou seja, isso já é uma forma de amar o próximo, né? Daquela força, aquela ajudinha, rapaz. E às vezes está bem pertinho de você aí, né? Alguém da sua família que precisa de ajuda, né? É só você ir lá, levar a palavra de Deus, levar aquela ajuda amiga, que com certeza Deus vai te abençoar. Já é uma prova de amor, né? Amar o nosso próximo como a nós mesmos, rapaz. Às vezes não é fácil, né? Às vezes não é fácil amar o próximo como a nós mesmos. Às vezes nós somos egoístas, coração cheio de mágoa. Rapaz, temos que deixar Deus entrar nos nossos corações, fazer morada e limpar, né? Deixar ele entrar, tirar todo o rancor, toda a mágoa e ajudar aqueles que precisam, até às vezes os nossos inimigos, né? Eu, graças a Deus, não tenho inimigo, né? Não sei você, eu falo inimigo humano, né? Ser humano, não brigo com ninguém, né? Se alguém não gosta de mim, rapaz, que Deus abençoe, né? Cada vez Deus e usa até para ajudar essas pessoas aí, né? Que querem fazer o mal contra nós, né? Também temos que ajudar. Isso também é uma forma de amor, né? Porque Jesus amou cada um de nós. Ele amou aqueles que perseguiram ele. Amou os que crucificaram também, né? E claro, amar a Deus sobre todas as coisas. Tá bom? Que nessa manhã Deus abençoe você, sua família, que você possamos ajudar o nosso semelhante, amar o nosso próximo e, claro, amar o nosso Deus Todo-Poderoso. Ótimo dia, 6 horas e 49. Por quê?

6 horas e 52. Que possamos amar o nosso próximo como Deus nos ama, rapaz. Obrigado você, ouvinte. Um ótimo final de semana. Daqui a pouco o nosso programa. Aliás, o programa do A Hora do Rei, rapaz, com o nosso querido amigo Paulo Marinho. Daqui a pouco, né? Ele tá pra chegar por aí. Bom dia pra você, um ótimo final de semana. Que Deus abençoe você. Que te dê uma semana maravilhosa. Que possamos amar a cada dia o nosso próximo, como a nós mesmos, e claro, o nosso Deus, sobre todas as coisas. Pra você, uma semana muito maravilhosa e uma semana pra você muito abençoada. Tchau, tchau. Até a próxima, se assim nosso Deus nos permitir. Bom dia.

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8: Bom dia.

Bom dia, bom dia, bom dia, com alegria! Hoje é domingo, dia 7 de junho de 2026. Está no ar mais um programa A Hora do Rei, Roberto Carlos e seus convidados. Todo o romantismo do rei em forma de música para você, amigo ouvinte. A direção geral é de Ayrson Costa. Na mesa de áudio, o nosso companheiro Wagner Brom. 7 horas e 2 minutinhos. Vamos à nossa primeira sequência romântica do rei.

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São 7h40, você está ligado aqui na Jovem FM, programa Hora do Rei, Roberto Carlos e seus convidados. 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Nossos amigos aí do bairro da Liberdade ligado aqui com a gente, pessoal aí da Emídio, né? Ah, e pessoal da Era do Gelo também ligados aqui com a gente. O Beligan oferecendo para Gabi, Gabriela, o programa do Rei Roberto Carlos com muito amor e carinho, né? Já quase na fase aí de noivado, né? Já estão programando aí o noivado do nosso querido Billy Graham com a Gabi Gabriela e oferecendo aí todo o romantismo do rei pra Gabi. 7h42, né? 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São 7h43, né? Você que já está ligado aqui com a gente, nosso querido ouvinte aí de Marituba, Michel, né? Grande Michel Benício, sempre ligado aqui na programação da Jovem FM, tá bom? É o nosso amigo também, o Carlos Moura, né? Ligado aqui com a gente, um abração para você, Carlinho Moura, e toda a sua família, aquela galera que levanta cedo aos domingos para escutar aqui o nosso programa, tá certo? O nosso amigo João, né? Nosso querido João, lá em Coraci, juntamente com a Heloísa, ligados aqui com a gente, muito obrigado, um bom dia e um abração para vocês, tudo de bom. 7h43, vamos agradecendo aqui ao excelente café da manhã aí, né, fornecido aí pela Tapiocaria, Hamburgueria, né, e Pizzaria aí da Dona Simone, bem ao lado aí do supermercado Benevide. Um abração aí, toda a galera aí da hamburgueria aí da Dona Simone, que sabor, tá bom? 7h44, você que está ligado aí, o pessoal aí do Taiaçuí, né? O Maravilha, o João Carlos e o Pedro, né? E o nosso amigo aí, Augusto, aí em Neópolis também, né? Ligado aqui com a gente no seu sítio aí, curtindo a Hora do Rei Roberto Carlos. Vamos mais uma sequência musical, né? Porque a hora é do rei.

0: 8:01, né? Aqui você tá ligado na Jovem FM. Olha, um abraço aí, né, pra nossa querida ouvinte, a Josi, lá no Cidade Nova 6. WE90 ligado aqui com a gente. Obrigado, Josi. Um abração pra você, tudo de bom, e pra toda a galera aí, né? A Marica, o Bacílio, né? O Paulo. Obrigado aí pela essa audiência de todos os domingos, tá certo? E ligado aqui com a gente também é o nosso amigo, é o Cabeludo, né? O Cabeludo lá da Rua da Grinesp. É, ontem foi o aniversário do Cabeludo, né? A Railane tá mandando o alô aqui pra gente e vamos cantar os parabéns aí pro Cabeludo na sequência. É, convidados, é, aniversariantes da semana, não é isso? Então, ainda estão comemorando lá, né? É, mandaram aqui uma foto, a Railane mandou. O aniversário aí do Cabeludo, que é o nome do Cabeludo, cadê? É o Jaeliton. Um abração, Jaeliton, para você. O Papão também, o Edmilson Papão tá por lá. E toda a galera ligada aqui na Jovem FM. Então, daqui a pouquinho, no final do programa, nós vamos homenagear aí cantando os parabéns para o Cabeludo, tá bom? É 8:03, né? Olha o Domingão passando rápido aí, daqui a pouquinho a sequência, convidados do rei, a cantora Marisa Monte, né? Grande Marisa Monte aí com seus sucessos também, é, intercalando aí com o rei Roberto Carlos daqui a pouquinho, logo após o nosso bloco de apoio cultural, tá bom? A cantora Marisa Monte, tá certo? É, daqui a pouquinho, pra você cantando aí aquelas belas músicas românticas também da Marisa Monte. Olha, ligado aqui com a gente, o Carlos Domingos, lá em Suriname, né? Escutando a Jovem FM pelo aplicativo, também ligado aqui na Hora do Rei, né? O nosso amigo, o Cabeludo, não, é o Careca, não, agora é o Careca, não é o Cabeludo, é o Careca, lá em São Félix do Xingu, né? Ali na Orla também, ligado aqui com a gente, uma orla maravilhosa, mandou uma foto aqui pra gente, né? É, ligadão aqui com a gente, tá bom? Ó, nosso amigo Augusto, né? É, aí no Neópolis, né? Aí Neópolis, Augusto ligado aqui com a gente. O nosso bom dia aí pra toda a galera aí de Neópolis, né? Grande, né? Balneário Neópolis aí, ligado aqui com a gente. Obrigado, Augusto, pela audiência. 8:04, né? Vamos ao nosso bloco de apoio cultural. Daqui a pouquinho voltamos.
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6: 8 horas, 11 minutinhos, né? O tempo aí meio nublado, meio, né? 24 graus a temperatura, né? E à tarde sempre aquela chuvinha gostosa, né? Do nosso grande Pará, chovendo aí em todos os lugares, né? Bom a nossa chuva aí, porque realmente o calor é demais, tá certo? Olha, um abraço aí pro Wagner do Boné, grande astro, né? De Santa Isabel. Daqui a pouquinho, logo após aí o programa do Charles do Brasil, né? O Domingão da Galera, veio Wagner do Boné com seu Pagodão 87, pra galera aí que gosta de pagode, né? Eu adoro um pagode, né? Que faz aquele churrasco em casa, tomando aquela gelada, escutando o Wagner do Boné. Daqui a pouquinho, a partir do meio-dia, não é isso, velho? É o Wagner do Boné com seu Pagodão 87. Daqui a pouquinho o Wagner está chegando por aqui no seu grande Honda Civic, né? Aquele carrão bonitão do Wagner. Tá certo, Wagner? Um abração para você, o galã de Santa Isabel do Pará, Wagner, o homem da fronteira.
5: Da fronteira.
6: 8 horas 12 minutinhos para você que está ligado aqui na Jovem FM 87, programa Hora do Rei Roberto Carlos e seus convidados. Hoje a cantora, né, Marisa Monte, né? Já com você aí intercalando com o Rei Roberto Carlos. Vamos à sequência, convidados do Rei, 8:13.
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tinha suspirado, tinha beijado o papel devotamente. Era a primeira vez que lhe escreviam aquelas sentimentalidades, e o seu orgulho dilatava-se ao calor amoroso que saía delas, como um corpo ressequido que se estira num banho térmico. Sentia um acréscimo de estima por si mesma e parecia-lhe que entrava, enfim, numa existência superiormente interessante, onde cada hora tinha o seu encanto diferente, cada passo com

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0: 8 horas 29 minutinhos. Olha, um abraço aí pro Paulo Donizete, né? Chegou aí do São Paulo, tá ligado aqui com a gente, lá na 14 de abril, né? Lá no seu apartamento, tá? Acordou agora, tomando aquele café da manhã. Um abraço, Paulão, tudo de bom?
1: Um abraço!
0: Amanhã estaremos juntos lá naquele almoço, tá bom, meu querido? Ontem realmente foi um sufoco, não teve condições, né? Mas amanhã estaremos lá. Obrigado aí pela audiência, né? Um abração, tudo beleza. 8 horas 30 minutinhos, você tá ligado aí na Jovem FM, programa Hora do Rei, sequência Convidados do Rei. Hoje a cantora aí Marisa Monte, né? Com as suas maravilhosas músicas, né? Cantando para você aí meio a meio com o Rei Roberto Carlos. Olha, Carlos Moura, um abração para você, tá? Ah, aquela encomenda tá saindo já, né, Wagner? As novas camisetas, XXL, né? Aquela... Os caras são grandes lá, cara. É só... Acho que os caras são grandão lá, tem que... Né? Pois é. É 8 horas e 31 minutinhos, né? Já com vocês aqui, né? A nossa querida Cybele Black. Roda a vinheta da Cybele.
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3: Bom dia, Jovem FM, a sua preferida, muito bom dia, Benevides, bom dia a todos os ouvintes ligadinhos, agora na nossa Rádio Jovem FM. E Paulo Marinho vem aí hoje, curiosidades do rei,
0: isso,
3: viu, pra você que tá ligadinha agora na Jovem FM, desde cedinho, no programa Hora do Rei. Chegou agora o momento das curiosidades do rei Roberto Carlos. Você que é fã, como eu, sou super fã desde muito jovem, né? Então, eu adoro falar sobre Roberto Carlos. Roberto Carlos, ele tem uma curiosidade, né? Que ele não gosta de ser interrompido durante os seus shows. Então, a equipe dele já sabe, não pode interromper Roberto Carlos durante o seu show. E, olha, Roberto Carlos, ele é um homem super simples, apesar de ser um cara muito bem sucedido, com patrimônio excepcional, ele é um cara muito simples, né? Ele usa um perfume muito em conta, né, da Raco, que é a colônia Raco 368.
0: Olha aí.
3: É, super baratinho, mas muito cheiroso, né? É, nos rumores que as pessoas falam sobre ele, que ele é um homem muito cheiroso, né? Então, Roberto Carlos é um cara simples. E tem a curiosidade de hoje sobre a rainha dos baixinhos, a Xuxa, que ela chegou a comentar em 1992 que o rei Roberto Carlos não recebeu ela no palco porque ela estava de roxo e preto, Paulo Marinho.
0: É o toque do rei, né?
3: É o toque do rei, são as superstições, né? Isso. Que ele não usa a cor roxa e nem preta em nenhum momento da sua vida. Então, infelizmente, teve, né, esse equívoco aí. Em 1992, da rainha dos baixinhos não cantar com ele por conta da sua roupa. E ele não gosta de comer comidas sofisticadas. Ele é um cara super simples. Se for feijão, arroz, ovo frito com bife, para ele já tá super bem. E ele adora lanches também. É, Paulo Marinho, essas foram as curiosidades do rei. E daqui a pouquinho a gente volta, né, com mais aí coisas boas aí para vocês, falando um pouquinho sobre a nossa participação na TV A Crítica Pará, né? No dia 24.
0: Canal 16.
3: É, canal 16. Eu e Paulo Marinho vamos estar lá num programa ao vivo com meu amigo Jorge Bene, cantor e apresentador, lá na TV A Crítica, canal 16. E daqui vamos a pouquinho lá. A gente volta com muito mais para você.
0: Tá certo. Olha, um abraço aí pro nosso querido o Renan, né? Lá do grupo dos amigos do Antônio Guedes, né, que tá ligado aqui com a gente. Renan Diego, né? Ele e a cantora Valéria Pires e toda a galera aí do grupo do Amigos do Antônio Guedes, que se ligam aqui na na Jovem FM, programa Hora do Rei, Roberto Carlos, tá bom? Então vamos curtir mais aí a sequência, convidados do rei, em nome e um oferecimento de PDC Marine, onde as grandes marcas se encontram, 8 horas e 35 minutinhos.

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exatamente 8 horas e 51 minutos na sua Rádio Jovem FM. E vamos agora com a previsão do tempo em Benevides e região. Máxima 32 com 24 mínima. E já esperado, né? Pancadas de chuva no final do dia. Então aproveite você para lavar roupa hoje nesse domingão, já colocar para secar. E eu gostaria de mandar um abraço lá para os meus amigos do Banco de Dados da Associação dos Locutores de Belém, região metropolitana. Também lá para o grupo de AUPEP, Associação de Locutores Profissionais também, em todo o estado do Pará. Um abraço para todos os profissionais da voz. E voltando a falar sobre a nossa gravação no programa A Crítica, é o canal aí 16 da Rede TV A Crítica, no dia 24 de junho. Eu e Paulo Marinho vamos estar lá fazendo uma gravação ao vivo, no programa do meu amigo Jorge Bene, já confirmado aí para toda a galera. E estamos também preparando já a nossa segunda edição do nosso Bar do Meu Amigo Jorge Bene, já confirmado aí para toda a galera. E estamos também preparando.

0: Carmen, lá no Independente. Gostaria de mandar um abraço para Patrícia, lá na Cidade Nova, ligadinha no programa com a gente também desde cedo. E um abraço para o Carlos, que acompanha também a gente lá no Santos Dumont. Um abraço para você também, Carlos, e toda a família. E desde já agradecer a você que esteve em companhia, né, da Rádio Jovem FM, do programa do meu amigo Paulo Marinho, A Hora do Rei. Desde cedinho você está ouvindo o programa, obrigada pela sua companhia. E se você quiser levar também Cybele Black Paulo Marinho aí para sua festa, é fechada, pode ser também aniversário, casamento, o que você desejar, nós levamos também muita música ao vivo para você. É só você entrar em contato, tá? Você também que quer divulgar aí o seu trabalho, divulgar também a sua loja, o seu negócio, você está começando agora, né, empreendendo agora, né, então aproveite agora para você também estar fazendo aí a divulgação da sua loja, do seu negócio. Você pode ligar para o número 919-8543-5945. Repetindo, 919-8543-5945. E dia 14 agora vai ter uma festa solidária, né, Paulo Marinho? Isso. Lá no terraço da Morena do Arrocha, a partir de meio-dia, a galera já vai estar lá em peso, apoiando o meu amigo Antony Guedes, né? Que já está em recuperação. Eu só não sei se ele ainda está em casa, né? Mas eu creio que já está em casa. Gostaria de mandar um abraço para o Antony Guedes, toda a família. E dizer que a gente está com você, meu amigo. Pode contar com a gente. E domingo nós vamos estar lá, eu, Paulo Marinho e toda a comitiva da Rádio Jovem FM, fazendo a cobertura lá dessa festa maravilhosa em prós do meu amigo Antony Guedes. Lá no terraço da Morena do Arrocha, né? Breve a gente vai estar anunciando o endereço. Se eu não me engano, é em frente ao líder da Augusta Montenegro, tá? Se eu não me engano, é lá. Resumindo, se você quiser também participar dessa festa, é aberta ao público. Pode entrar em contato com a gente pelo 91-8543-5945. Você quiser ir lá, a gente já manda o endereço através desse WhatsApp. É com você, Paulo Marinho.
1: 8 horas 55 minutos. 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Olha, vamos cantar os parabéns aí pro nosso amigo Cabeludo, lá da Agrinesp, que está aniversariando hoje, né? É o Jailton, né? Vamos cantar aí, Cybele.

0: E os anjos dizem amém. Parabéns pra você, parabéns pra você pelo seu aniversário. E apagar a velhinha, vamos cantar aquela musiquinha. Parabéns pra você,
1: para essa data querida. Muitas felicidades, muitos anos de vida.
2: Parabéns.
3: Olha aí, é pro Jaelito, né? É o famoso cabeludo aí na rua da Grinesp, reunido lá na casa da Railane, né? Com o Paysandu, Edmilson Paysandu e toda a galera aí da Agrinesp. 8:57.
4: Um abraço aí pra, né, galera da Agrinesp, né? Isso. Toda a região.
3: Pois é, então estamos chegando ao final, Sibeli, de mais um programa aí, A Hora do Rei. Domingo que vem estaremos de volta, de 7 às 9 horas da manhã.

0: Né? Um abraço aí pro Paulo Donizete, mandar um alô aqui, né? Tomando aquele café da manhã, né? Reunido com a galera lá do, aí na 14 de março, né? Tá bom, Paulão? Um abração, daqui a pouquinho a gente se fala. Um abraço. Tá bom? Então, minha gente, até domingo que vem.
1: Tchau, meus amores. Bom dia.
0: Um beijo no coração. Vem aí o programa Renascer com Paulo Liz.

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2: Bom dia a todos e aqui da nossa grandiosa cidade de Benevides. Hoje, neste dia abençoado por Deus, vamos falar sobre os sofrimentos voluntários e involuntários, né? Neste maravilhoso dia, vamos falar sobre o tema que está no livro do Evangelho do Espiritismo, no capítulo 5, que fala sobre os tormentos voluntários, e nós sabemos também dos tormentos involuntários, né? Bem, dentro disso, dentro deste assunto, vamos falar sobre o que está no livro, que fala: o homem está incessantemente em busca da felicidade que lhe escapa sem cessar, porque a felicidade sem mesclar não existe na terra. Entretanto, malgrado as vicissitudes que formam o cortejo inevitável desta vida, poderia pelo menos gozar de uma felicidade relativa, mas ele a procura nas coisas perecíveis e sujeitas às mesmas vicissitudes, quer dizer, nos prazeres materiais, ao invés de a procurar nos prazeres da alma, que são um antigozo dos prazeres celestes, imperecíveis, em lugar de procurar a paz do coração, única felicidade real deste mundo. É ávido de tudo aquilo que pode

momentos que não cabe senão a ele evitar. Bem, diante do que nós lemos aqui, né, percebemos que muitas das pessoas hoje procuram uma felicidade no mundo em que estamos vivendo de forma errada, né? Porque a gente procura ser feliz comprando um carro, comprando uma casa, às vezes bebendo ao final de semana, né? Mas a verdadeira felicidade, como diz o livro, não está neste mundo. Nós estamos aqui para nos aperfeiçoarmos, né? Dentro desta visão. Teremos, eu acredito que por uma experiência de vida, quando a gente forma uma família no início, a gente tem aquele passar meio complicado da vida, né? Parece que falta tudo e a gente vai conseguindo as coisas ali devagar, conquistando, comprando. E se nós pararmos para pensar um pouquinho, as coisas materiais a gente vai conquistando, mesmo que devagar, mas vamos, né? Temos que atravessar esse caminho aqui no nosso planeta de uma forma mais segura, buscando as coisas que realmente têm valor, as coisas da alma, a nossa evolução, que não existe uma só pessoa neste planeta que não seja tocado pelo amor. Às vezes você diz assim, ah, fulano, né, é ruim até com a mãe dele, mas tem alguém que toca o coração dele, que toca o coração com esse amor, que faz alguma coisa, que realmente ele respeita ali. E com isso quero dizer que, às vezes, até mesmo dentro da nossa família, a gente tem os nossos algozes, os nossos maiores... que nós temos as nossas maiores dívidas, né? Dentro desta proposição que nós viemos neste planeta. Porém, nós devemos buscar sermos pessoas melhores, agir melhor com os nossos irmãos e buscar esta evolução no nosso planeta para que a gente não acabe ganhando mais dívidas, já que nós viemos aqui para evoluir, né? Para que tenhamos essa evolução, que a gente não procure mais esse sofrimento voluntário que nós mesmos criamos, buscando coisas, vivendo momentos que nós poderíamos estar ali buscando a nossa evolução, e nós estamos buscando apenas coisas materiais, bens materiais, em vez de buscarmos essa evolução espiritual, porque os bens materiais com o tempo nós vamos conquistando devagar, construindo, criando, nós vamos conquistando esses bens materiais, mas devemos buscar para o nosso viver maior, né, os bens espirituais. É você ser uma pessoa bondosa, você lidar com as pessoas de uma forma melhor, mais respeitosa, mais ética, porque isso faz sentido para a nossa vida, nos torna uma pessoa melhor, né? E devemos parar de ter esta visão muito material.

Hoje a gente tem o costume de estar lidando, né, de estar envolvido com as mídias, com os meios televisivos, com os meios de informação, que a gente não para um pouco nem para pensar sobre o que nós estamos realmente vendo e ouvindo, né? Falo isso porque eu tento me afastar o máximo possível dos meios televisivos. Porque se vocês fizerem uma pequena reflexão sobre essa nossa evolução de sair desses sofrimentos, eu vejo hoje muitas pessoas dizendo: ah, o nosso mundo está muito violento. Pode estar, mas e o que nós estamos fazendo para resolver isso? Nós estamos buscando, fugir desse sofrimento, ou nós estamos buscando? Porque quando você liga uma televisão num determinado programa, que a maioria da programação é falar sobre a violência diária, que nós sabemos que existe, né? Porque o próprio ser humano está buscando aí um viés para se manter neste mundo. Mas quando você passa muito tempo ali olhando esse tipo de programação ou músicas que te deprimem a alma, você já está buscando um sofrimento involuntário. Você vai sofrer porque você vai ter medo de sair na rua. Eu tiro muito isso pela minha mãe, né? Que ouvia muitas essas programações e ela tinha medo. E acabava de certa forma involuntariamente, porque nós sabemos que tudo é energia, tudo você atrai, e acabava atraindo. Tanto é que ela foi assaltada 2 vezes próximo da residência dela, e hoje ela diz que não quer nem voltar mais para o estado do Pará, apesar de amar o estado do Pará por causa da violência. Mas tudo isso são questões que nós devemos olhar para o nosso próximo, para as nossas atitudes. Né, de buscar uma vida melhor, de não estar vibrando com isso. Graças ao meu bom Deus, eu vivo aqui no nosso estado há muitos anos, há mais de 40 anos, e já tive a oportunidade de sair, mas eu não me vejo morando em outro estado, e bem como hoje eu posso dizer a vocês que eu também não me vejo olhando esse tipo de programação e nem de certas músicas, porque eu sei que tudo que a gente vibra, a gente atrai. Eu lembro de um físico nuclear que dizia o seguinte: o nosso corpo, ele é 75% água. Se você escuta uma música com a vibração extremamente negativa, com músicas que deprecia o ser humano, você vai ficar vibrando aquilo. Aquele tipo de energia. E ele fez uma simples demonstração com um copo de água. Você coloca uma. Ele colocava água em um copo, né, e botava uma determinada música para tocar. E você via a vibração mudando da água naquele copo de acordo com o som que era emitido naquele momento, né? Isso foi uma simples demonstração que ele fez dos efeitos no corpo humano de certas energias que nós estamos aqui, né, propagando ou recebendo, dependendo do ambiente em que a gente vive ou em que a gente está. E isso já foi comprovado cientificamente por um cientista japonês. Que ele fez um experimento científico na mesma proporção, tá, gente? Então, vamos vibrar energias melhores, vamos assistir programações para quem gosta, quem tem parte do seu tempo ainda olhando as mídias aí, seja ela as mídias tradicionais ou as novas mídias, né? Como celular. Mas vamos procurar ter uma vida melhor, vamos buscar vibrar energias melhores para que a gente se afaste um pouco dos nossos sofrimentos voluntários e involuntários. Isso fica
para que a gente possa fazer essa reflexão dessas nossas atitudes dentro da nossa vida.

0: quando sofrer é útil. Qual a razão do sofrimento na Terra? Não há filósofo que não tenha se debruçado sobre esta pergunta a fim de buscar alguma resposta. Não há nenhum de nós que, em um dia de sofrimento, não tenha voltado os olhos aos céus fazendo esta indagação. Por que, afinal, o sofrimento? A vida na Terra é um grande aprendizado. Nenhum de nós foi convidado a retornar às lides terrenas sem esse objetivo maior. Afinal, a maior lei da vida é o amor, asseverou Jesus, cabendo-nos, portanto, o seu exercício pleno. Por isso, tantas experiências nos acontecem. Por isso, o suceder de vidas, para que aprendamos a amar. Estamos na Terra para exercitar esse sentimento. Porém, cada um de nós tem a opção de escolher os caminhos e as maneiras de realizar esse aprendizado. Escolhemos a estrada, a velocidade dos passos, aqueles que irão nos acompanhar. E para Deus, não importa como, por onde e com quem caminhamos. Ele entende que todas as opções que fazemos, mesmo as mais equivocadas, ainda assim são lições preciosas para nossa alma. Esse é o motivo pelo qual nos permite livres escolhas na vida. Naturalmente, por ser bom e justo, estabelece que arquemos com as consequências de nossas opções. Opções difíceis, resultados problemáticos. Dores semeadas, dores colhidas. Isso ocorre não por castigo, não por punição, mas para aprendizado. Todas as dores que hoje encontramos em nossa estrada são o resultado de ações anteriores. São reflexos dos momentos em que agimos abrindo mão do amor. E como optamos pelo não amor, a vida nos oferece a dor como ferramenta de educação moral para alcançarmos o progresso. Isso equivale a dizer que toda vez que o amor não for nossa opção, a dor nos chega. Como mestra silenciosa, convida-nos à reflexão íntima, à análise profunda de nossa alma. Carregamos crenças e valores, por vezes, dissonantes com a lei de amor. Somos avaros, ciumentos, possessivos, até orgulhosos e vaidosos. Todos os sentimentos que dificultam nosso progresso. Se insistimos em sua manutenção, os planos da vida estabelecem caminhos de dor. E como terapia extrema de tratamento, ela vai nos conduzir à reflexão e análise para que, amadurecidos, possamos modificar nossa postura. Só assim podemos entender o valor do sofrimento. É útil sofrer quando a dor passa a ser entendida como grande mestra. Se a dor desperta em nós a revolta, a amargura, a lição não foi bem compreendida. É apenas convite amoroso de aprendizado. E se nos chega violenta e avassaladora, é porque assim a semeamos, abrindo mão de amar. Depois de um processo intenso de doença, muitos de nós nos tornamos mais dóceis. Depois que a morte nos arranca dos braços um grande amor, tantos nos modificamos para melhor. Na iminência da morte, muitos retificamos nossa atitude perante a vida. Somos então aqueles que bem sofreram, que tornaram a dor nossa oportunidade de progresso. Portanto, quando o sofrimento nos chegar, que o entendamos como convite bendito que Deus envia aos seus eleitos. Pensemos nisso. Os textos do Momento Espírita estão à sua disposição.
1: 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Paz e bem a todos.
2: Bom dia, gente. Voltamos agora 9:18. Para quem gostar do Momento Espírita, né, você pode digitar aí nas suas plataformas de sua preferência, basta digitar Momento Espírita que você vai ter aí esta mensagem diariamente, ok? Na plataforma Momentos Espíritas. Bem, diante disso, como nós ouvimos aí, né, também olhe os sofrimentos voluntários e involuntários como uma forma de crescimento humano, nesta perspectiva de se tornar uma pessoa melhor, nesse caminhar da evolução. É difícil, mas dentro do que a gente tem aprendido na nossa sociedade, né, que a gente sempre tem que ser feliz, mas sempre olhe os sofrimentos, seja qualquer sofrimento que você esteja passando nesse momento, tenha um outro olhar. Se pergunte, Deus, em vez de você dizer, por que você está fazendo isso comigo? Se pergunte ou fale com Deus da seguinte forma: o que que você quer de mim, Deus? O que que você quer que eu aprenda com isso? E você terá a sua resposta. De uma forma silenciosa ou mais escandalosa, mas Deus irá lhe mostrar o que ele deseja da sua pessoa neste momento, da sua aprendizagem com um determinado sofrimento, qualquer que seja ele. É Deus lhe dando a oportunidade de você evoluir, seja no amor ou seja na dor. Que às vezes eu até brinco que o ser humano até aprende mais com a dor, né, do que com amor. Parece que a gente é meio que masoquista, mas a gente tem aprendido que o ser humano ele tem que ser tocado.

0: E dentro da visão espírita, esse tocar, né, esse chamado de Deus é justamente para que a gente possa perceber o que Deus está querendo conosco com aquela aprendizagem, né? E diante disso, o nosso querido e amigo, colega Queiroz, irá agora nos dar o prazer da sua voz.
1: Bom dia a todos. Muito prazer que estou com vocês aqui na manhã maravilhosa desse abençoado domingo com nosso irmão Adel.

a inveja e o ciúme. O Evangelho pergunta assim: haverá maiores tormentos que aqueles causados pela inveja e pelo ciúme? Para o invejoso e o ciumento, não há.

vizinho tem um carro e eu não tenho, eu vou ficar me corroendo de inveja, querendo o mal dele. Como diz aqui, isso daí são verdadeiras punhaladas que a alma sente no seu coração. Isso daí é doença que faz muito mal ao espírito. Então não posso é ficar desejando, ficar querendo mal para um amigo meu, um vizinho meu, se tem um carro e eu não tenho, se eu não tenho nenhuma bicicleta. Cada um tem o seu merecimento. Se o meu vizinho tem uma boa casa, a minha até é um casebrezinho, eu tenho que dar graças a Deus, porque uma pessoa dessa é calma, não cria para si necessidades quiméricas. E a calma no meio das tempestades da vida não será felicidade. Olha o que nos pergunta o Evangelho. A calma no meio

nossos irmãos, a maioria deles, passam por tantos tormentos desse tipo, principalmente o da inveja, que é o que mais perturba o ser humano hoje em dia. É o ser humano querendo puxar o tapete do amigo. De que diz amigo que um ser humano desse não pode ser amigo do outro? É o ser humano atropelando o outro, querendo tomar o que o outro tem. Isso daí, meus irmãos, é porque não conhece a Jesus. Jesus mesmo disse: nem todo aquele que diz Senhor, Senhor entrará no reino do céu. Por que isso aí? Porque é fácil dizer, chegar com você e dizer que eu conheço Jesus, conheço seus ensinamentos. Será que eu conheço mesmo? Será que eu coloco em prática no dia a dia? Será que eu pratico a caridade? Muitas pessoas abrem a boca e dizem: ah, não faço a caridade porque eu não sou rico, não tenho dinheiro. Meus queridos, minhas queridas, nem sempre o dinheiro é o mais importante. A verdadeira caridade, ela é feita de coração, é feita com amor ao seu próximo. Uma palavra que você leva a um cristão, irmão seu, porque todos nós perante Deus somos irmãos. Já está Jesus, o Senhor da verdade, ensinando em Mateus 23:8, que ele diz assim, eu acho muito bonito, que ele finaliza dizendo: e se vós quereis saber, sois todos irmãos. Porque lá do outro lado, quando a gente chegar no verdadeiro mundo nosso, que é o mundo espiritual, e que essas pessoas que vivem passando por esses tormentos, ou não acreditam, ou não conhecem no mundo espiritual, porque não acreditam no Senhor da verdade, João 1:17, então é que passam por esses problemas, essas dificuldades da vida. Porque Jesus, quando diz que diante o Pai, todos nós somos irmãos, quando a gente chegar no nosso verdadeiro mundo, que é o mundo espiritual, a máscara cair, aqueles que usam uma máscara bonita aqui, então ele vai perceber que lá do outro lado não existe marido, nem esposa, nem filho, nem pai, nem mãe. Todos nós somos irmãos, sabe por quê? Porque lá do outro lado, nós só temos um Pai universal, que é o nosso Deus, nosso Criador. E Ele nos fez todos iguais, todos espíritos imortais. Você já pensou essa promessa de Jesus, quando Ele diz em várias passagens no Evangelho de João, que nós não vamos morrer nunca? Ele diz em João 6:63, que só o Espírito vivifica. O que que significa o Jesus, o Senhor da verdade, dizer isso, meus irmãos? É que nós não vamos morrer nunca. Ele deixa bem claro, somente o Espírito vivifica, o corpo de nada vale, o corpo é matéria, vai voltar lá pro chão lá, e os vermes vão comer, né? E no próprio livro de Jó 7:9 está dizendo que assim como a nuvem vem e passa, o corpo que desce a sepultura de lá não volta mais. Tudo isso são palavras bíblicas que a gente não pode jogar fora, tem que acreditar. Então, quando você não acredita nos ensinamentos de Jesus, quando você não acredita que tem um mundo maravilhoso esperando a gente lá do outro lado, aí é quando você se desespera. Se você, por merecimento, muitas vezes você aprontou muito em vidas pretéritas, Deus lhe deu abundância tudinho, você não soube usar aquela abundância toda, fez mau uso, então você vem agora igual um aluno que fica reprovado na universidade ou na escola, seja de nível médio, nível superior, ele vai ter que voltar ano que vem para recomeçar tudo de novo. Ele vai pegar peia, porque vai ter que aprender os ensinamentos.

progredindo espiritualmente. Por isso é que Jesus nos coloca aqui na terra, para a gente aprender os seus ensinamentos, colocar em prática, não ler e deixar entrar por um ouvido a palavra de Jesus.

todo o seu diário na mão do mestre lá. Lá a máscara vai lhe ser arrancada. Você vai ter que prestar conta de tudo aquilo que você fez. E Jesus nos ensinou o seguinte: ninguém vai sair desse mundo de provas e expiações enquanto não pagar o último centavo. Então, enquanto chegar lá endividado perante o Pai Celestial, e Jesus, meu irmão, amigo, meu companheiro inseparável de todos os momentos, enquanto eu estiver chegando lá, retornando ao nosso verdadeiro mundo endividado, eu vou ter que voltar aqui para quitar o que eu estou devendo. Como é que eu quito o que eu estou devendo? São com as minhas provações, eu me limpando, como a gente diz, com aqueles com quem eu saí endividado daqui, um amigo, seja um amigo, um desconhecido, mas para quem eu fiz muito mal, eu tenho que voltar aqui para me reajustar.

oitavo, como Jesus nos ensinou, para mim poder ter direito a ter acesso a um mundo superior, um mundo regenerador, que é o que vai ser mais tarde esse planeta Terra, já iniciou esse processo dele. Todos aqueles irmãos perversos, como diz na Bíblia, que na hora Deus vai separar as ovelhas para um lado e as ovelhas, como se diz, perdida para o outro, já está começando a acontecer. Essas ovelhas já estão começando a serem separadas. Há muitos de irmãos nossos que estão desencarnando, esses já não voltarão mais com direito de reencarnar na Terra. Vão passar por provas de ranger de dentes, como diz a Bíblia. Sabe por quê? Porque vão estar descendo a mundos inferiores, mundos de sofrimento, porque não souberam

pessoas saberem ao menos o mandamento de Deus, se você perguntar até para quem é evangélico, católico, ou... chegue com um colega seu, uma amiga, um amigo, e diga, cita aí os 10 evangelhos, os 10 mandamentos para mim, ele vai se atrapalhar todo, não vai citar, é muito difícil, em 10 talvez você encontre um. Pergunte o que que diz o 6º mandamento, que diz não matarás, o que que diz o 8º mandamento, ele fica atrapalhado. E Jesus, sabendo disso, o que que Jesus fez? Jesus, tão sábio Jesus, que quando vieram interrogá-lo, perguntando, qual mestre, qual dos mandamentos é o maior de todos os mandamentos? Jesus, já sabendo dessa dificuldade que o ser humano iria ter em memorizar, porque na hora que você vai praticar um ato, é difícil passar todos aqueles mandamentos pela sua cabeça, deixa eu ver se eu não vou errar praticando esse ato. Então Jesus deu só 2. Simplificou tudo. O primeiro, os 4 mandamentos que são direcionados a Deus, ele simplificou dizendo que você tem, basta você amar a Deus sobre tudo, sobre todas as coisas, não ter outro Deus diante de você. E o segundo, que são 6 mandamentos, que é da segunda tábua, que é o mais direcionado a nós, os homens, por dizer homens e mulheres, ao ser humano, são 6. Jesus simplificou 1. Esses 6 está tudo embutido no que Jesus simplificou quando ele diz: o segundo maior mandamento é amarás o teu próximo como a ti mesmo. Poxa, olha só, amarás o teu próximo como a ti mesmo. Ali está incluído o 5º mandamento, honrarás teu pai e tua mãe. Está incluído o 6º mandamento, não matarás. Está incluído o 7º mandamento, não praticarás adultério. Está incluído o 8º, não furtarás. Assim, todos aqueles 6 da segunda tábua, você vai ver, está enquadrado no que Jesus ensinou. Ama teu próximo como a ti mesmo. Então, toda vez que eu vou cometer um ato com uma pessoa amiga ou estranha, quem quer que seja, a minha mente, como eu fixo nesse ensinamento de Jesus, já digo, Lord, deixa eu ver, eu estou aqui diante do meu amigo aqui, o Wagner, meu bom dia para ele, é um grande amigo aqui, um irmão em Cristo, o Adelso. Se eu vou fazer alguma coisa para esses amigos aqui, estou diante dele, já vem a minha mente. Quando você mentaliza esses 2 em cima, os 2 mandamentos que Jesus ensinou, você já sabe se você vai estar errando com aquele amigo ou não. Porque se eu quero amar o próximo como a mim mesmo, se eu for fazer alguma coisa que eu vejo que não, eu não gostaria que fosse feito para mim, então já estou errando, já estou pecando, já estou cometendo um dos erros desses mandamentos que Deus nos ensinou. Então, irmão, se é difícil a gente memorizar os 10 mandamentos, memorize esses 2 que Jesus nos ensinou. Ame ao nosso Pai, vamos amar a Deus sobre tudo, sobre todas as coisas. É Deus em primeiro lugar e tudo. E amar o nosso próximo como a nós mesmos. Eu vou fazer mal para mim? Não, quem é que vai fazer mal a si próprio? Quem é que não ama a si mesmo? Então, eu vou agir com o meu próximo do mesmo jeito que Jesus nos ensinou. Eu não vou me deixar criando essas coisas, esses tormentos que só me destrói a alma, só me destrói o prazer de viver, me leva à infelicidade grandiosa. Então, é esse comentário que eu tenho a fazer, até dá para a gente tirar uma conclusão aqui. Joana de Ângeles também, ela fala isso, que diz, os tormentos voluntários, que são aqueles que o homem cria para ele mesmo, que é algo que é só de mal que ele vai criar para ele mesmo, são inúteis. São inúteis você ficar criando tormentos voluntários para você, que só lhe prejudica. Se o homem não vivesse correndo em busca da felicidade material, não teria esses tormentos.

negócio, eu não estou me dando bem hoje, mas eu tenho que crer em Deus e Jesus Cristo, que dias melhores Deus tem para mim. Então é isso que eu tenho a comentar. Nós vamos agora mais um intervalo aí, vocês vão ouvir mais um louvor nosso, e em seguida o nosso irmão Adelso vai retornar com a gente, tá bom?

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1: Bom dia, meus queridos. Como o nosso grandioso amigo Queiroz falou, né, dos sofrimentos voluntários e involuntários, cabe aqui apenas um reforço de lembrar-nos, né, que o Espiritismo, gente, ele não coloca, nós não colocamos as nossas aprendizagens diárias como um karma de, ah, se você fizer isso, você vai para determinado lugar, para o inferno, para essas coisas. Nós não temos isso no Espiritismo, tá, gente? Como o seu Queiroz bem disse, nós temos essas nossas reencarnações, porque se você for parar para analisar tudo o que você estudou dentro das religiões e dentro da sua própria visão humana, do seu, né, do seu eu, você deve crer que Deus é uma pessoa boa, né? Boa e pura. E dentro desta visão, ele não está para lhe castigar, ele não é um pai que irá lhe castigar. Na verdade, ele lhe deu livre-arbítrio. E quem faz isso somos nós mesmos. Então, como o seu Queiroz falou muito bem, os problemas que nós nos causamos, os sofrimentos voluntários, né, nós voltaremos e possivelmente podemos sofrer involuntariamente hoje o que nós fizemos no passado, porque as dívidas são nossas. Como disse, o Pai, ele é bondoso, mas nada passará sem antes a gente resolver as nossas dívidas aqui, como o nosso Queiroz bem lembrou, né? As dívidas somos nós que criamos, seja elas atuais ou seja elas lá do pretérito, mas como Jesus bem deixou enfatizado, ninguém sai daqui sem antes ter resolvido seus problemas. E esses problemas, como eu disse anteriormente, né, seria bom que nós olhássemos para que a gente não cometesse mais problemas para a gente, não cometesse mais tantos erros, né, para trazer problemas.

que evoluir, e dentro desta evolução, as nossas atitudes vão trazer karmas psicológicos para a gente e físico, que nós vamos ter que resgatar as nossas dívidas. Por isso que a gente enfatiza bem: não coloque as suas dívidas na mão de Deus. A dívida é sua. Então você vai ter que resgatar. Aí o seu livre-arbítrio, Deus nem nisso interfere. Você que cria as suas dores, os seus sofrimentos, como foi dito, voluntários ou involuntários, e que você irá resgatar. E dentro desta visão, né, Jesus falou sobre um

descia uma rua de Jerusalém para Jericó, ele foi vítima de ladrões. Esses despojaram os seus bens, cobriram-no de ferimentos e deixaram semi-morto. Um sacerdote descia pelo mesmo caminho, viu o ferido, mas passou adiante. O mesmo ocorreu com um levita. Entretanto, um samaritano, vendo o pobre homem, tomou-se de compaixão e o amparou. São muitas as lições a serem tiradas dessa singela narrativa, mas é interessante observar as qualificações dos personagens. Nela há um sacerdote, uma figura que dedica a vida, né, a Deus. Há igualmente um levita, consoante se infere na Bíblia. Os integrantes da tribo de Levi eram considerados ortodoxos em matéria da fé. Também eram tradicionalmente ligados às atividades do templo, às coisas ditas sagradas, né? As coisas ditas sagradas. E de igual modo, há um samaritano, designação que na época indicava alguém herético a ser perseguido, né? E apenas a vítima, não é dado qualquer qualificativo. Não se sabe se era rico ou pobre, ignora-se sua raça, sua cor, seu credo. Não há notícias de que era portador de alguma

ele é alguém da vida reta ou pervertida. Tudo que se sabe é que era um homem necessitado de ajuda. E essa informação bastou. O samaritano não gastou tempo se informando sobre os títulos e qualidades do sofredor. Tão logo o viu, tornou-se de compaixão e o auxiliou. Essa parábola foi formulada por Jesus a ser indagado a respeito do que se deve fazer para possuir a vida eterna. O homem anônimo representa a humanidade sofredora. O dever do cristão é auxiliar quem sofre, independentemente de seus hábitos e suas crenças. Não importa se concorda ou não com

apertada de misericórdia, apartada, desculpem, da misericórdia e da fraternidade, pouco significa. Veja que o sacerdote e o levita passaram ao largo do sofredor, bem ao lado, mas não ajudaram. Apenas o samaritano, que era perseguido e odiado por muitos por ser cobrador de impostos, né, pouco considerado bondoso, teve a piedade do infeliz. Assim, de nada adianta sofisticar as próprias obrigações religiosas tão relevantes para alguns, mas se seu estado moral se torna irrelevante em ajudar ao teu próximo, em ajudar a quem está sofrendo. O primordial é se tornar uma pessoa com compaixão e amparar os miseráveis do mundo. Sem bondade no coração e sem beneficência nos seus atos, tudo será em vão. Vejamos aí, nesta parábola de Jesus, né, que a gente tem que ser pessoas humildes. Por mais que nós tenhamos profissões, ou que sejamos pessoas não gratas, mas por algumas outras, mas se somos pessoas, né, que agimos como Jesus nos ensinou, estamos abrindo aí as nossas pequenas passagens para o mundo evolutivo, na qual teremos que ser evoluídos para passar, né? Porque eu sempre gosto dessa frase de Jesus, né? Que é, o meu jugo é leve, né? Por quê? Porque quando você olha a nossa sociedade, que você não tem essas ambições que nós temos hoje, o seu jugo é leve. Quando você olha as pessoas te extorquindo de qualquer forma que seja, seja financeira ou psicológica,

você verá que realmente o jugo é leve, porque você não terá mais preocupações com esses desejos materiais que nós temos neste nosso planeta, tá? Por isso busquemos a nossa evolução, né? Lembrando do que Jesus nos disse: o jugo é leve. Procuremos fazer as coisas para o nosso bem espiritual. E aqui vai um grande abraço para minha amiga de Abaetetuba, que está nos ouvindo.

Temos a programação da leitura do Evangelho dia de sábado à noite, das 19 às 20, e dia de segunda-feira, das 19 às 20. E a sopa fraterna, para quem está necessitando aí dessa ajuda e das leituras e de uma boa conversa, estamos também no sábado.

antecipadamente ao nosso irmão Wagner nos controles, ao nosso irmão Adelso, a quem eu vim apenas assessorear na manhã de hoje, e dizendo que só para finalizar esse tema aí, Joana, adiante.

Divino e poderoso Pai, Deus de infinita misericórdia e bondade, Senhor, és-nos aqui para te agradecer, Pai, por esse domingo de bênçãos, luz, paz, saúde e prosperidade. Ó Deus Todo-Poderoso, abençoa, Pai, a todos nós, abençoa nossos familiares, nossos parentes, nossos amigos, Pai. Dai-nos luz, paz e saúde. Pai, rogamos-te bênção também a este município bonito, pequenino, mas maravilhoso, o município de Benevide. Abençoa todos os lares, Pai, deste município, todos aqueles irmãos que estão em suas casas nas manhãs de hoje, que estão fora a serviço, Pai. Dai-nos a todos nós, Senhor, um final de semana de bênção, de luz, de paz, saúde, Senhor, e prosperidade. Deus Todo-Poderoso, Pai, fica conosco, Senhor, hoje, amanhã e por todos os séculos e séculos. Amém. Glória a Deus nas mais infinitas alturas e paz na terra a toda a humanidade.

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Opa! Alô, gente querida, muito bom dia! Vamos agradecer ao nosso Deus maior, Deus do impossível. A honra, a glória e louvor seja dado em nome do Senhor Jesus. Olha, gente, eu sempre costumo dizer uma coisa mais importante na nossa vida. É a gratidão a Deus. A gratidão a Deus, apesar de que todos nós somos cheios de falhos, cheios de erros. Não adianta aí de dizer, porque ninguém é perfeito. Perfeito é só o Senhor que morreu na cruz do Calvário por nós. Entendeu? Então todo dia nós devemos pedir perdão ao Senhor. Às vezes vem uma... Olha, quando a gente dorme, a gente não sabe, o nosso sono é profundo. Mas quem é conhecedor, quem lê a Bíblia, quem exerce, mesmo que seja um pouquinho, ou a palavra é pregada nos quatro cantos da cidade, do mundo, sempre tem alguém que fala algo para você. E esse algo, às vezes, desperta curiosidades, desperta também coisas boas. E às vezes tem palavras que ela traz ilusões, entendeu? Ilusões. E tem outras que você recebe algo de Deus. E quando você recebe algo de Deus, é o Espírito Santo que entra na sua vida. Aí dizer, mas como é que... Não vou dizer que ele entra dentro de você, ele entra na sua mente. Aí às vezes a pessoa, mas não. Para receber o Espírito Santo é aquela pessoa que está... Ela tem uma consagração constantemente com o Senhor e Salvador Jesus Cristo. Entendeu? Corpo e alma e espírito. Ele vive pela palavra. Ele vive pela fé. Difícil. Não é religião. Religião não salva ninguém. Eu estou dizendo espiritualmente falando. Não tem um padre que se dedica à obra evangélica. Não tem um pastor. Também tem que ter os membros também. Os membros, nós somos a igreja de Jesus. Entendeu? Então nós temos que receber essa mensagem. Mas essa mensagem, ela tem que ser purificada. Como? A gente tem que se dedicar. A gente tem que pedir a Deus para que ela entre na tábua do nosso coração. E por que eu estou falando isso? Porque eu estou, alguns dias eu estou tendo uma reflexão espiritual. É um despertamento de fé de Deus na minha vida. Às vezes a gente passa por muitos momentos alegres, felizes. A gente às vezes, quando a gente está num momento feliz, assim, será que você... então amém. Quando você comemora o seu aniversário, muitos, parabéns. Mas tem muitos que também não estão nem aí pela vida, não estão nem aí pelo prazer de engolir um alimento sagrado, de ter, né? Então, isso é o fundamental, é que Deus se agrada quando aquela pessoa, ela abre a boca e agradece a Ele. Entendeu? E o Espírito de Deus, ele fala nos nossos corações, que é o Espírito Santo. Então, quando o Espírito Santo, ele vai falar no seu coração, é porque ele quer que você se conserte. Ele quer que você reviva, venha ter um encontro com ele. E isso aí, eu vou ser franco para vocês, meus amigos, minhas amigas. Eu estou sentindo cada dia mais uma necessidade de me aproximar mais do meu Deus. Aí diz, não, tem de, porque tem que ir para a igreja. A igreja somos nós. Mas não é só para ir para a igreja. A Bíblia diz que muitos serão chamados e poucos escolhidos. Esse escolhido, para você ter uma ideia, é que você tem que ter uma reflexão, pedir para Deus, eu quero ser um dos escolhidos. Ou então, eu não sou merecedor, Senhor, mas tenha misericórdia de mim. São milhões de pessoas que querem ter uma paz espiritual diferenciada. Não é para qualquer um. Essa é verdade. Não é para qualquer um, não. Não é para qualquer um. Só eu estou lhe falando porque não é. Porque dentro da palavra ela nos diz, aqueles que se voltam para Deus, de fato, de verdade, em espírito e verdade, receberá o quê? O Espírito de Deus. Então, é isso. Então, eu estou fazendo essa reflexão porque
Eu tenho visto muitas pessoas perdendo a sua vida. Aí diz, ah, não, não. Está acontecendo coisa, várias coisas no mundo. Mas será que tem muitas coisas? Ah, nós somos como uma planta. Nós nascemos, né? Crescemos e morremos. Então, o cuidado que Deus quer, o sacrifício que Deus quer, a entrega, o corpo e a alma e o espírito. Ela, a alma que necessita de ter uma palavra concreta para libertação. Talvez você está, ah, porque tem sérios problemas. Mas quando você tem o Espírito de Deus na sua vida, quando você tem Deus na sua vida, ainda que você passe por lutas, mas Deus, ele está contigo. Ele diz, não se preocupa com a vez de comer, de beber, de vestir, de calçar. Sim. Só que a gente fica preocupado. Nós somos humanos, nós somos cheios de falhas. E eu te digo que eu sou um deles. Mas eu digo que eu faço a minha oração aqui, o momento de oração aqui. Aí eu digo, olha, eu estou fazendo aquela oração. Entendeu? Não é eu que vou, mas é Deus. A intercessão, eu, você e a sua família, orando aí, ou orando ou rezando, como você interpretar. Mas é a fé individual. A fé remove o quê? Você viu aquela palavra que diz logo quando... a fé é como se fosse um grão de mostarda. Ela é tão pequenina que não dá nem para enxergar, né? Mas se você tiver aquela fé, remove montanha. É uma coisa rápida que acontece, não tem explicação. Às vezes a pessoa pode estar desenganada pela medicina. É um câncer, é AIDS, é algo terrível. Mas quando Deus, ele coloca as suas mãos, disse, não, não quero. Esse daí não está ainda. Ele pode passar para essas salas de lutas, mas no momento certo ele disse, não, eu vou resgatar esse homem ou essa mulher, e vou fazer ela saber que eu sou o seu Deus, de fato, de verdade. Então é por isso que eu digo que quando a vida é esperança. Então nós estamos na vida aqui, agradeço a Deus. Estou agradecido ao meu Deus, Deus do impossível, aos meus milhares de ouvintes que estão ouvindo agora na sua residência, você que está aí, de repente, no trabalho. Diga, o Charles está... É um momento de reflexão, sim, porque eu me acordei com o impacto da palavra. E quando a gente tem o impacto da palavra, é para abrir nossos olhos, para abrir não só a mim, que Deus abra a cada um de nós sejamos alerta, sejamos um livro aberto com uma palavra. A palavra de Deus, a Bíblia Sagrada, é a palavra. Então ela possa estar sempre aberta nos nossos corações, nas nossas vidas, tá bom? Vamos começando a programação de hoje, 10 horas e 22 minutos, agradecendo ao Papai do Céu. Vamos começando o Domingão da Galera com música assim, ó, desse jeito. Bom dia.

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1: Alô, som, oi, oi. Um, dois, três, teste. Vai retornar aí, lugar, vai.

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1: Meu coração de ponta a ponta, né, minha gente? Que bom, né? Que bom. Queria que você participasse conosco, tá bom? Programa Domingão da Galera, todos os domingos aqui na sua querida Rádio Jovem FM, a sua rádio preferida, a Rádio Paidega do Estado do Pará, tá bom? Você pode mandar sua mensagem de texto através do 980-50-7115. Tem algumas mensagens chegando aí. Vamos já ver aqui. Mensagens sendo atualizadas aqui. Mandando um alôzão todo especial, né, rapaz?
2: Alô?
1: Esse é o 20 de carteirinha. Todos os dias ele tá ligado na Jovem FM. E ele é de longe, papai. É um considerado ouvinte, consideradão mesmo, né? Bem, gente boa, gente do coração. Bom dia! É o João do Porto Velho, né? Saudações da Zunina. É, meu amigo João de Porto Velho, sempre ligado com a gente. Ele que manda sempre um alô pra galera aqui em Benevides, o Milton Souza, o Beraba, lá em Canutama, rapaz. Então, grande João. É, alô, João de Porto Velho, meu amigo. Tudo de bom pra você, um bom domingo abençoado pra você. Todos aí, tá certo? Aquele abraço do comunicador Charleson do Brasil.
0: Um abraço.
1: Nos Boto Digital, um grande parceiro meu em Cristo Jesus, nosso Senhor. Wagner Pereira.
3: Wagner Pereira!
1: É verdade, mano velho, né? Não é o Mano Velho, o Mano Velho tá lá na sua... É, ele deve tá na maca. Não tem o barulho da rede, era pra ter um... aquele barulho pra... Crec. Eu vou procurar qualquer dia, vou mandar fazer uma vinheta do crec da rede. Tem tanta vinheta, não esqueceram do S, né, meu filho? Aí, quer dizer, ah, tu vai dar o S. Não, mas tem o S também que faz barulho, né, meu filho? Ah, Parapaidégua, meu filho. Eita, que tal? Tá curtindo as atrações de quadra junina, hein? Nas escolas, né, rapaz? Ô, para, não fui. Eu queria ter ido, não tive tempo, rapaz, de ter ido lá na escola que eu estudei, Ana Tedes, que foi muito bonita, entendeu? Eu passei pela frente, já tava terminando, mas foi muito bonita também. Otávio Meira, né, ó, Begou. É... Bertila, são, né? Quadra junina, né? Muito bacana. É um mês que eu gosto. É um mês de alegria, né? Tipo uma confraternização entre amigos, né? De repente aquela alegria, aquelas danças bonitas. Lembro eu quando eu participava, quando era mais jovem. Eu tô com... Posso dizer minha idade? Não. Calma lá, federal. Aí eu dançava quadrilha, papai. Eu ia, morava lá no bairro do Marco, dançava na quadrilha paraense, Wagner Pereira. Quadrilha paraense formada lá, exatamente no bairro do Marco. Aí era moleque, não era menorzinho, não era garotinho, não era meninozinho, né? Aí ficava lá no final da fila. Aí o marcador, bora Charline, chamava de Charline, né? Agora é o gordinho, né? Bora, Charlinho, bora. Olha, tu tem que prestar atenção pra não errar o passe. Menino, é assim, ó. Olha, aí mexe com o braço. Não, tem que ficar mais mole. Então, mexe o braço. Aí, tá. Aí pra lá e pra cá, né, bebê? Aí, muito bacana. Aí todo mundo, não tem dinheiro pra comprar roupa. Aí lá vai, eu fazia a coleta daqui, outro vendia bingo, outro vendia... É, às vezes o pai, né, a mãe não tinha condições. Aí eu digo, também não tenho, vou ajudar. Aí ele disse, não, meu filho, bora. No skate não. Aí eu disse, não, mas eu vou ajudar você. Ele trabalha, eu me lembro que o rapaz, né, que era responsável daquela quadrilha, ele tinha uma banca lá no Vero Peso, vendia pupunha, ele disse, não, eu vou pra lá também. Vou te ajudar, já que tu vai me dar força da roupa, né, meu filho? Uma parte minha mãe, eu consegui uma parte, aí me faltava mais. Tinha que comprar sapato, tinha que comprar, né? Bem, vou te ajudar, já que tu vai me dar força da roupa, né, meu filho? Uma parte minha mãe, eu consegui uma

era frutas, enfim. Olha, olha aí, ó. Olha o pacote aqui da laranja, laranja, laranja, laranja. Aqui no Vero, Veropa, Veropa. Cheiro barato, barato é o cheiro. Cheiro barato, barato é o cheiro. É aqui, aqui, aqui. É comigo, é aqui. Eu era molequinho, mas era meio. Tá entendendo? Rapaz, meu amigo, eu não tenho vergonha de falar o que eu. Rapaz, eu vendi. Ei, eu vendi laranjinha, eu vendi picolé, bolo de macaxeira. O quê? Eu subia no morro lá, tinha um... Não é o morro lá do... Lá no Rio de Janeiro, não. Tinha um morro lá... Lá no Ramal do Tinga, papai. Não tinha o stand. Aí tinha um morro lá que... Tinha uma casa lá que o senhor... Eu esqueci até o nome dele. Rapaz, pensa ele fazer um bolo de macaxeira. Moleque, antes de subir, já... Só batia o vento. Aí só aquele cheiro de bolo de macaxeira. Meu amigo, o bolo era muito firme. Aí ele colocava... Ele tinha um bocado de moleque que vendia negócio de bolo de macaxeira pra ele. Aí tampava com aquele guardanapo, daí colocava naquela. É charão que chama? É? É? É charão? De alumínio, pô. Aí cortava os bolos tudo em pedaços. Bora, moleque, vai, te vira! Eu não sei se era 50 centavos na época, eu não lembro, mas eu nem lembro. Vai! Aí eu morava lá, a minha avó. Aí eu morava, ficava, porque a minha avó é o seguinte, a minha família na rua da RBA. E a minha mãe morava lá no ramal de Tinga, ali perto do, da primeira de dezembro. Lá, moleque, enchia pra caramba. Quando alagava, o negócio penava. Quando batia uma chuva, todo mundo tinha que... Ah, meu amigo, era sufoco. Então aí, e eu me virava, macho. Eu ia pra lá pra Ceasa, catar fruta, tinha condições, não, bora, vem cá. Aí eu ia buscar as mangas, laranja que prestavam, levava pra casa, lavava pra... meu filho. Meu amigo, a sobrevivência é o canal, o cara não vai morrer de fome. E pra ajudar, meu amigo, eu queria ver, ficar feliz, poder ajudar, levar pra minha casa, pra minha família. Sempre fui assim. Eu vendia bolo de macaxeira, o picolé, mamãe, o vovó, tá aqui minha contribuição, eu comprava meio quilo de picadinho, ou sei lá, um pedaço de bife, não sei o que. Levava alguma coisa. Olha, mamãe, tá aqui o vovó, agora isso aqui é meu, hein? Aí eu separava o meu tostãozinho, né? Aí eu gostava de um pão desse tamanho. Eu me lembro afinal da saudosa Margarida, é uma comerciante lá, né? Olha, dona Margarida, eu quero que a senhora passe. A manteiga no pão, era manteiga original, era enjoada. Aí eu comprava, não tem aquela leite moça, né? Leite moça, papai, jogava dentro do pão. Olha o que aconteceu, pai, tudo nem acontece. Era moleque que tava trocando de dente, né? Meu amigo, deu uma mordida, caiu. O dente foi lá pra dentro, papai, e eu agoniado. Pelo amor de Deus. E eu agoniado. E agora? Eu falei pra dona, calma, meu filho. Não, vai. Eu não se preocupe, não. Vai tomando esse leite. Aí era um pacote de leite, né? Ela pegou mais leite. Toma mais um copo aqui. Aí. Vai descer. Não se preocupa, não. Você não vai morrer, não. Eu digo, será que eu vou morrer? Aí não, meu filho, calma. Aí eu fui pra casa. Aí eu falei pra minha avó, né? Vó, eu tô preocupado porque eu engoli o dente. Meu filho. Aí eu digo, pois é, vó. Eu vou comer uma merenda ali. Engoli o dente. Não, meu filho, não se preocupe não. Você tomou o líquido, quando desceu, a comida vai descer. Quando você fizer o cocôzinho, vai aparecer lá. Rapaz, no outro dia de que eu fui pra peguei o pauzinho e fiquei procurando. Achei, vó! Aí tinha aquele negócio do morão, morão, leva esse dente. A minha avó me falava disso aqui, morão, morão, leva esse dente velho e traga mais um bonitão. Aí jogava lá pra cima. Em cima lá do telhado. São histórias, pai. São histórias da infância. Muito bem. 10:58. 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

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Vamos de bloco de apoio cultural, já já voltaremos. Vamos de música, já já, o bloco de apoio cultural.

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1: Brasil! O seu coração de ponta a ponta, 11 horas 16 minutos. Quero abraçar os nossos ouvintes de carteirinha. Falar disso, quero abraçar aí meu primo, né? Bom dia, meu primo e irmão Vandervaldo Silva Araújo. Antes era Silva Araújo, mas casou, né? Mudou, né? Não muda, só muda da mulher, né, meu filho? Ei, calma lá, Pedro. É, grande Vandervaldo, mais conhecido como Funeguito, ex-Funeguito, agora é irmão Vandervaldo. Então, e tem o Vandezinho, que é seu filho, é sua esposa. Aquele abraço aí do seu primo, irmão Charleson do Brasil, do Domingão da Galera. Olha, depois não encerra, antes de encerrar, ó, tem um momento de oração. Pode pedir música aí, Wanda, viu? A música, se tiver de plantão. Ele que é agente de portaria. Ele trabalha aí. Ele trabalha no Anatel. Uma hora ele tá no Anatel, às vezes ele tá no Begonha, do estado, né? É a empresa terceirizada aí. Um grande abraço aí, meu primo Vandervaldo, curtindo a Jovem FM. Falar nisso, quero abraçar os porteiros, né? É, agente de portaria, melhor dizendo. Quem está de plantão aí, falar nisso, meu. Eu gosto muito, meu amigo Nelson, agente de portaria. É, deixa eu ver aqui, até mandar logo aqui pra ele. É um cara, gente boa, gente do coração, me trata muito bacana. É, grande abraço aí, meu amigo. É, deixa eu ver aqui, rapaz, né? Grande abraço aí. Deixa eu ver se tá acompanhando a Jovem FM 87.9, a sua preferida da cidade, né? É que tá. Ah, tá. Deixa eu ver aqui. Calma lá, meu federal, viu? É. Alô, Marcos Mitri, cadê tu, mano? Olha, Marcos. Ele me prometeu uma camisa da seleção brasileira pro sorteio. Bora ver se ele vai fazer pra essa, já pra essa semana.
2: Brasil!
1: Segunda-feira. Eu já vou passar lá, segunda-feira, pra ver se começa a anunciar. É a semana toda, até sexta-feira a gente vai fazer o sorteio da sexta-feira. Se for, agora eu tô só apenas não, tá, ainda tá certo. Eu vou combinar com ele se ele vai liberar pra gente poder fazer o sorteio aqui, né? Já que é o primeiro jogo, né? É? Dia 13, né? Mas é o último amistoso, mas é sábado. Não tem, mas parece que vai ter um jogo de sábado agora. Me falaram que ontem. É o último, é? Então, quando é dia 13? Mas quando é dia 13? É domingo? Então é sábado agora. Então, sábado, valendo a Copa do Mundo. Primeiro jogo da seleção. Qual é o time que o Marrocos? Então, a seleção brasileira vai entrar em campo sábado, né, meu filho? Falando um pouquinho de esporte aí. Por isso que o meu sonoplasta é eficiente. Além dele, ele tá ali nos botos digitais e me ajuda também com as notícias, né, meu filho? Informando aqui, é muito bom, muito bom, muito bom. Então, Marcos Mito, tô aguardando a tua ligação, mano. Até o meio-dia aí, fala nisso. 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Deixa eu ver aqui, rapaz. Claro que sim, né? Deixa eu ver aqui, já ia dizer aqui que eu... Ah, fala nisso, peraí, não me avexa. Olha quem tá ligado comigo, casal mil. É, Juan e Nina, deixa eu ver o que que ele tá falando aqui rapidinho aqui, meu filho, peraí. Isso aqui é a caixa dele, bora ver o que que ele falou.

0: amigos! Charleston do Brasil aqui, o Domingão da Galera, só tocando a melhor música no Domingão da Galera. Das 10 da manhã até as 12 horas você vai curtir o Domingão da Galera. Ei, Charleston do Brasil, já vou mandar um grande abraço aí pra minha esposa, pra você, Charleston do Brasil, pra todo louco, toda a rádio, Jovem FM, para o meu amigo da terceira rua que vem de Tapioqueiro, para o meu amigo H do Coco, que tá também ligadinho na Litoral, na Jovem FM, hein? A melhor rádio tocando a melhor música é o Domingão da Galera, Charleston do Brasil. Fala comigo aí, Charleston, volta pra torar assim, ó.
1: Eita, olha, ele tá pedindo aí quadrilha. Grande Juan, na primeira rua da Grinesp, ele tem uma caixa potente, ele escancara o som da Jovem FM. Ele, olha, como ele é de outro estado, né? Ele também escuta a Litorânea FM. Então, botando pra torar nas duas rádios. Quando ele escuta um pouquinho aqui da Jovem, depois ele escuta lá a Litorânea FM. Quero abraçar os nossos amigos da Rádio Litorana FM. Eu quero lembrar de onde é, depois ele vai me dizer, tá bom? Beleza pura? Então, bota pra torar, meu preto, meu mano, gente boa, gente do coração, Juan e a sua amada Dona Nina, lá na primeira rua da Agrinesp. Então, bota pra torar aí, meu amigo Juan, lá na primeira rua da Agrinesp, é o casal mil da reciclagem, Nina e Juan, Juan e Nina, botando pra torar, e o homem que escuta a Rádio Jovem FM e a Rádio FM Litorânea. Grande abraço pra vocês aí. Deixa eu ver, rapaz, calma lá. Olha, eu tô te falando quando eu falo. Um bom dia, ela, minha amiga, gente do coração lá no Santos Dumont. É a Lídia e o Beto, casal, lá no Santos Dumont. Bom dia, minha amiga. Bom dia, minha amiga. Também meu amigo Betinho. Também a sua filha Cláudia, a sua netinha Ana Heloísa, ligado lá no Santos Dumont. Tá dizendo aqui um bom dia. Coloca aí o meu nome. Ela falou que... Olha só o que ela falou, bro. O Wagner Ferreira. Ela tá falando porque eu não falei o meu, a minha idade. Eu tenho vergonha de dizer, não, minha amiga, não tenho vergonha de dizer minha idade, não, tá bom? É porque eu não falei mesmo, entendeu? É, meus ouvintes ficam ligados, pra te ver só como eles ficam escutando. É, e tá dizendo que é pra colocar o nome dela e da família na oração. Daqui a pouquinho, o momento de oração, viu, minha amiga? Tudo de bom. Deixa eu ver aqui, rapaz, é pessoas que estão ligadas, né? Pessoas que estão ligadas aí. Um abraço aí, o meu amigo... Estão ligados aí no o grupo do Saudade 87. Meu amigo Valdo Souza, toda a equipe aí do Saudade 87. O abraço aí, meu amigo Flávio Incomparável, né? Olha, já tem a nova música aí do grande DJ Flávio Incomparável. A música nova Indecisão. É, com Flávio Incomparável do Pará. Vamos tocar aqui, viu? Na Rádio Jovem FM, viu, Flávio? Meu Lavínio, eu não sei se já tem aí, então mandou aqui pro Valdo Souza, tá bom? Mas no próximo domingo nós vamos tocar aí, viu, Flavinho? O Laden Ananideu, a live top do Pará, grande DJ Flávio Incomparável do Pará. É o homem que entrevista, coloca os cantores, ele abre as portas na live dele. Ele e o Índio Guarani também, o homem da live também, os dois, né? Que representa muito bem o estado do Pará, mostra os valores da terra. Ele gosta de fazer isso. E eu também, como o Charleston do Brasil, levanta a bandeira aí, nossos artistas, nossos desportistas, enfim, toda a classe aí que trabalha aí em prol do melhor do Pará, tá bom? Grande abraço para todos vocês.
2: Um abraço.
1: Deixa eu ver aqui, rapaz, quem tá mandando aí. Olha só, rapaz, tô te falando. Olha quem tá ligado também, né? Deixa eu ver aqui. Bom dia, minha amiga Leila! AACS de Beleviso, bom dia, minha amiga, tudo de bom para você e sua família. estão ligados aí na Jovem FM, tá bom? Pode mandar aí, quem que tá escutando com você aí, fique à vontade, seu patrão, né? Aliás, o seu esposo, né? Cadê o patrão? Ele já ia falar, cadê meu patrão? Ela vai falar, assim, então um abraço aí, cadê minha amiga Letícia? É Letícia! Seu esposo, toda a sua família aí, diga lá, pode mandar aí, pode pedir música, fique à vontade. Deixa eu ver aqui, rapaz, tem muita gente ligada, gente, é bom ter amigos, né? Grande abraço também, o meu amigo, olha, fala nisso, esse aqui, eu vou dar um recado dele, cara. Eu gosto muito dos meus amigos, deixa eu ver aqui, calma, ele colocou aqui e ele nem me falou nada, mas eu sou danado. Eu olho na internet, tá bom? 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Grande abraço aí pra vocês aí. Olha, fala nisso. Olha, parabéns, ontem o Sassaricano da Roça. Eu gosto muito desse garoto. Eu acompanho ele na internet. Sou fã de carteirinha. E é um cara humilde. Pensa no cantor humilde. Eu não fui lá fazer entrevista lá. Olha, nós somos da rádio. A imprensa tem vez e voz para entrar em qualquer evento. Entendeu? Eu tava com o meu crachá da rádio, mas não tava lá com o crachá da Sassaricano da Roça. Mas sei que se eu tivesse, eu tenho certeza que foi, aconteceu um fato uma vez que tentaram não deixar eu entrar para fazer uma entrevista com o cantor. O que aconteceu? Eu peguei simplesmente, tá bom, já que não posso, porque não tá com o crachá do evento, tudo bem. Às vezes a gente faz um pedido, né? Mesmo que mas tem que, tudo bem, tudo é uma norma, nós temos que respeitar, tudo bem. Só que imprensa é imprensa, meu filho. Qualquer lugar ela tem acesso. Eu viajei para Barcarena, eu fui em outras prefeituras lá de eventos e entrei normal. Mostrei meu crachá da rádio. Pode entrar, meu amigo. Fiz entrevista com calcinha preta, entendeu? E eu não quis. Ontem eu queria realmente, só que tava uma multidão lá na frente, já tava meio tarde. Mas eu queria ter batido um papo com esse garoto. Esse garoto foi no meio do povo. É um dos artistas que é de fora, mas a gente parabeniza, não só daqui, mas também quando vem de fora, mas que abre, tem um calor humano, de humildade, tá entendendo? Esse garoto se chama quem? Léo Foguete! Ele chamou uma pessoa lá do meio da plateia e a moça tava dizendo que ela era cantora. Ela, aliás, cantava, ela não era. Ele disse aí, eu canto, dá uma oportunidade, disse, venha, suba aqui no palco. Então, isso, só de dizer isso, minha filha, eu me arrepiei todinho. Porque isso aí significa humildade. Eu quero que o povo de Benevides saiba disso, entendeu? Então tá de parabéns, o nosso amigo Léo Foguete. Pra mim, quando acontece um fato desse, eu gosto muito, eu gosto dos artistas. Olha, Viviane Batidão, minha amiga do coração, humilde pra caramba. Fruto Sensual, minha amiga Valéria Paiva. São pessoas que eu gosto de ver, que são humildes, tá bom? São pessoas que fazem a diferença ao estado do Pará. A Viviane é de Santa Isabel. E também a nossa amiga Valéria Paiva. São pessoas que eu comecei na Rádio Aquários FM, eu conheço essas pessoas muito bacanas, gente boa. Também quando eu venho fazer entrevista com elas, me recebem com muito carinho. Assim como esse rapaz aqui, humilde, Léo Foguete. Então, eu queria ter uma oportunidade de ter entrado lá no camarote para bater um papo com ele, para colocar a voz dele aqui na Rádio Jovem FM, porque a nossa rádio é essa aqui, minha gente. Haja o que houver, venha o que vier, é a nossa rádio. Eu visto a camisa da rádio. Em qualquer evento, em qualquer local, eu, Charles do Brasil, aí diz, eu entro em qualquer local para falar, porque nós temos uma rádio. Essa é a nossa rádio. É a comunicação do povo. É a linguagem do povo.
2: Tenha calma.
1: Agora me deu medo. Então, parabéns, meu amigo Léo. Sucesso para você. Feliz que você possa conseguir. O Papai do Céu possa abençoar sempre você, tá bom? Grande abraço. Olha, 11 horas 32. Vamos lá, debaixo dos coletes. É, quadra junina, papai. Alô, Marcelinho Carioca.

0: Brasil.
1: Opa, que bom, que legal, alto astral aqui, quadra junina, e o domingão da galera é assim, minha gente. As nossas amigas, nossos amigos, os nossos parceiros aqui que nos ajudam a fazer esse programa bacana. Alô, Marcos Mitre, parceiraço aí, viu? Patrocinador cultural aqui da Jovem FM. Grande abraço aí, sucesso nas suas vendas com seus colaboradores, as nossas amigas, nossos amigos estão ouvindo a Jovem FM, tá bom? Grande abraço também o Marcos Mitre e sua família, o Anderson Batata também, que é o parceiro da Jovem FM. Grande abraço. E cada um deles vai nos ajudar aí. 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No programa Domingão da Galera. Uma camisa masculina, tá bom? Do Brasil, isso aí, Amigos do Charleston do Brasil. Então, já até falei com o Marco lá para ele ajeitar uma camisa. Uma vai ser da semana, né? É o Balança Benevis. Segunda, sexta-feira, vamos fazer um sorteio lá da camisa do Brasil com o Marco que vai me dar. E outra do Amigos do Charleston do Brasil, que eu pedi também para ele, para a gente fazer o sorteio, para nos ajudar. Não vou dizer o que é, é uma questão particular, entendeu? Quem ama, quem gosta do Charleston do Brasil, está na empreitada, então você vai ajudar o Charleston do Brasil anotando aí o seu nome e vai, eu vou mandar a chave Pix depois, lá dentro como é que se diz? Onde você vai assinar, né? O seu ponto, né? Você vai estar lá dizendo a chave Pix, então, para ajudar a contribuir com esse amigo que eu vos falo, Charleston do Brasil, tá bom? Então, eu agradeço já desde então a todos e a todas pela essa força maravilhosa. Muitas pessoas já estão dizendo: não, Charles, eu estou contigo, vamos ajudar. Eu estou passando por um momento muito delicado, mas tudo bem, tá bom? 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Deixa eu ver aqui, rapaz, também tem uma alusão pra quem? Vamos falar o seguinte, minha amiga Leila Recepção. Olha, Leila, está esperando você ali, eu acho que é Duque de Caxias, né? Descendo ali a rua que vai ali, Perimetral Sul ali, aí, descendo. Você vai procurar ali a Leila Recepção, você que quer fazer o seu evento, de repente aí um aniversário, um batizado. Agora tá chegando as férias, você quer comemorar algo importante com seus familiares, procure Leila Recepção. Ô Leila, grande abraço ela e o seu esposo, aliás, melhor dizendo, e todos estão ligados na Jovem FM, tá certo? Grande abraço. Também ligado na Jovem FM, claro que sim, olha só quem tá ligado conosco também, o alusão aí para o meu mano Marcelinho Carioca. Alô! Né? Tá ligado lá no Santos Dumont, manda um alô todo especial para Maria da Conceição, mais conhecida como São, lá no Santa Rosa. Aquele abraço do Charleston do Brasil. Ai, tá, que bom, né? Falar nisso, claro que sim. Vamos mandar um alô super especial.
0: Claro que sim.
1: Família que tá ouvindo, a família é 10, né? Falar nisso, eu quero desejar um ótimo domingo abençoado para todos vocês que estão ligados na Jovem FM. Você que tá aí na sua loja, você que tá aí com o seu comércio, você que quer anunciar com a gente, gente. Olha, tem muitas lojas que estão ouvindo aí o Charles Sul do Brasil. Quer faturar? Dá uma ligada pro Charles Sul do Brasil. Nos ajude. 9

loja, venha ter bons resultados. Tá chegando aí a Copa do Mundo, tá chegando grandes eventos, vem aí o Círio de Nazaré, né? O faturamento vai aumentar, eu tenho certeza que o nosso anúncio vai chegar, vai bater aí na porta dos nossos, perdão, consumidores, tá bom? Vamos preparar aí música, já já tem um momento de oração.

0: Charlisson do Brasil.
1: Opa, finalizando o nosso trabalho aqui, Léo Foguete para atender meus amigos ouvintes, né? A minha amiga Leila, o Pinto, a Letícia, lá do Duque de Caxias, né? O forrozão Léo Foguete, garoto que fez a grande zoeira no Sassaricano da Roça, meu brother, você mora no meu coração. Grande showzaço, Sassaricano da Roça, ano 2026. Brilha, brilhando, brilhando, brilhando. Grande abraço a todos vocês ligados na Jovem FM. Estamos encerrando o nosso programa, abraçando a Leiliane, ô Leiliane, lá na Vila Sorriso.

0: Para si, beijo pra você, exatamente pra ela, com muito carinho, né? Também o seu Valdir, a dona Socorro, o Júnior, a pequena Vanessa, que é sua filhinha, é do coração, a princesinha, e também o Leandro, que também é seu filhão, seu príncipe, né? Aquele abraço a todos vocês, fico com Deus, vamos preparar aí um momento de oração já já. 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Vamos finalizar o momento de oração. É o momento de oração da Jovem FM. Senhor nosso Deus.
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0: Senhor nosso Deus, nosso Pai, entramos neste momento, Senhor, te pedindo o teu perdão, que o Senhor venha guardar nossa casa, nossa família, nossa parentela, os nossos ouvintes de todos os dias. Que esta palavra, essa mensagem de fé venha chegar a cada lar, cada pessoa, cada trabalhador, cada amiga, cada amigo, e eu determino os nossos aniversariantes do dia, do mês, seja abençoado em nome do Deus Pai, Deus Filho, Deus Espírito Santo, aquele que crê, diga amém e graças a Deus. Vamos deixando, finalizando o nosso trabalho, não tem mais tempo, já já vem o Pagodão da Jovem com o meu amigo Wagner Bonet. Tchau, tchau. Bom domingo abençoado.
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1: Muito bem, já estamos chegando. Deixa muita hora nessa calma, mas estamos aqui limpando a lente do óculos para poder enxergar melhor, ver o que tem à nossa frente para não tropeçar. É verdade, para não tropeçar e cair, porque às vezes a queda é difícil você levantar, né? Mas com fé no coração, com Deus no coração, a gente vai levantando, com certeza, seguindo em frente aqui no comando do Pagodão 87 da Rádio Jovem FM, que é só sucesso para você. 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
4: Obrigado, meu Deus.
1: Agora me deu medo.
5: Ô, sujeito péssimo.
1: Me espantei agora com a sua reação nessa mensagem.
4: Agora me deu medo.
1: Mensagem de Natal. Bora, desse cara tá de saco cheio, já trabalha a manhã toda, ainda tem o Wagner do Boné pra aturar. Tem que aturar, meu filho, até 14
4: irmão,
1: horas. Não,
4: pelo
1: tem
4: amor
1: jeito.
4: De Deus.
1: Estamos de 12 horas e 17 minutos, mas faz parte da vida, com certeza, né, meu irmão? Nem só é doce de coco a gente come, também tem um zangu de vez em quando que a gente tem que engolir, tá preparado pra engolir, com certeza, não é isso mesmo?
5: Mas assim...
1: É, até as 14 horas com o melhor do samba e melhor do pagode, pagodão de domingo, aqui a única verdadeira festa no seu rádio é aqui na Rádio Jovem FM. E na minha comunicação, o seu velho amigo Wagner de Boné, o locutor da fronteira, e isso na mesa de áudio, competentíssimo Wagner Luiz Pereira, Wagner Bro, hoje de saco cheio, né? Vamos em frente. E na direção geral, Ayrson Serrão Costa.
4: Peraí,
1: nosso WhatsApp já está totalmente liberado para você que quer interagir conosco, você que está aniversariando, mande mensagem para nós que você vai receber uma homenagem em ritmo de samba e pagode do seu aniversário, tá certo? 80 50 71 15 80 50 71 15 é o nosso WhatsApp, já estamos aqui aguardando. Antes de nós falarmos do nosso apoio cultural, mandar aqui um abraço carinhoso para minha queridíssima André Lima, ali pelo bairro da Coab, sempre acompanhando o Pagodão da Jovem no final de semana, sempre tira um tempo para poder curtir a melhor programação da cidade. Nosso amigo também Valmir, a sua esposa Márcia, aqui pelo bairro da Liberdade, nós acompanhando também, nós dando a preferência da sua audiência ligado na 87,9. 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São 12h19, vamos seguindo com o Pagodão 87, aqui, Rádio Jovem FM, só toca sucesso pra você.
6: Não tem jeito, meu compadre. Vambora. Ela vacilou comigo, nós estamos aí, né? Tudo certo.

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1: Muito bem, já de volta no comando do Pagodão 87 na edição deste domingo. É um domingo pai d'égua, um domingo tranquilo, com muita tranquilidade. Estamos aqui para comandar o melhor do samba e o melhor do pagode para você até às 14 horas, no domingo de 12 às 14 horas e no sábado da mesma forma, de 12 também às 14 horas. Agradecendo pelo carinho da audiência de todo esse povo que está ligado na programação da 87,9. Carinho, abraços especiais aqui para nossa querida Heloísa Sarges, onde deve estar em Belém, como é que chama aquela, ela acompanha aquele boi lá, rapaz, lá do centro lá, Arraial do Pavulagem, parece que ela está nas terras, ela deve estar por lá, curtindo o Arraial do Pavulagem lá em Belém, lá em Belém, no caso, né? Abraço pelo, obrigado pela Zé, olha, vou ouvir o programa hoje através do nosso, do aplicativo da Rádio Jovem FM, então fique à vontade, a casa é toda sua. Abraçar a dona Helena Marinho também, nosso querido Paulo Marinho ali pelo sítio Borboleta, aqui no bairro da Grenesp também. O nosso querido o Carlos Pipoqueiro está na área também, curtindo o Pagodão 87, o melhor no caso é o rei da pipoca e também do sorvete. Olha, fale que eu sou o rei da pipoca e rei do sorvete aqui em Benevides. Tá tudo bem, tá dado o recado então. Meu amigo Ledivaldo, da distribuidora do sorveteiro lá no bairro, lá no conjunto Promorá, ali pelo bairro do Bengola, também ligado acompanhando. Ele que está completando aniversário hoje. Daqui a pouco vou mandar aqui uma homenagem em ritmo de samba e pagode para meu amigo Ledivaldo, do Piauí, lá da distribuidora do sorveteiro, na Travessa Nina Ribeiro, no bairro de Canudos, em Belém do Pará, por trás do terminal rodoviário, é parceiraço do Wagner do Boné, com certeza. Nosso amigo Roberto, olha, da reciclagem da estrada do Taiaçuí. Grande Roberto, parceiro de longas datas também. E está ligado também acompanhando a nossa programação. Obrigado a vocês aí, nosso amigo Larissa, sua esposa Aldenora, nosso amigo Isidoro Noronha, sua esposa Zeneide Noronha também, aqui bem com fronte à Rádio Jovem FM. Meu amigo Ronaldo Branco do Som Oriental, a Força Máxima do Som. Ele e o André Oliveira aqui pelo bairro da Liberdade, na rua General Gurjão, o Lavite, o Cabeça também. Meu amigo Valmira, sua esposa Márcia, no bairro da Liberdade, acompanhando também o Pagodão 87 aqui da Rádio Jovem, que é só sucesso, não esqueça, ouvinte ligado, ouvinte entremeado. Nosso amigo Nildo Bombonzão, encerra o expediente no domingo, ele vai lá, baixa o aplicativo da Rádio Jovem FM e vai curtir o Pagodão 87, tomando uma cerveja e comendo pipoca hoje também, aquela pipoca doce e pipoca salgada, segundo ele, né? Segundo os informes dele lá. 80 50 71 15, não esqueça de mandar mensagem para interagir conosco. 80 50 71 15 é o nosso WhatsApp oficialíssimo. 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Fiquem todos à vontade, a casa é de vocês, é só mandar mensagem que você vai receber uma homenagem aqui da equipe do Pagodão 87, com toda a certeza. 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
1: Muito bem, já estamos de volta no comando do Pagodão 87. É verdade. Alô, Benevides, cheguei! É, cheguei!
2: Cheguei, Brasil.
1: É verdade, a nossa Sulamita dando ar da sua graça. Ela pensou que ela não vinha. Vem trabalhar que não é nada de feriado hoje. Vamos pra luta, tamo junto e misturada a minha queridíssima Sulamita. São 12 horas e 53 minutos. Isso, estamos aqui no comando do Pagodão 87, que é só sucesso pra você que está ligado acompanhando a nossa programação. Meu querido Felipe Nascimento lá, o homem do Breu lá em Santa Isabel do Pará. Ele está ligado acompanhando através do nosso aplicativo. Ele falou: Wagner do Boné, você está cada vez mais simpático, mais charmoso e a sua voz está estonteante.
3: É verdade.
1: Pelo menos na minha caixinha está, né? Esse santo está querendo reza, não está? Não? Eu acho que queima. Felipe, rapaz, agora me deu medo. Não, pior que eles são tudo mucurento para lá, é tudo da turma da mucura para lá, em São José do Pará. Então, né, tão tenso porque perderam a primeira de 3-1. Acho que não vão conseguir reverter, e eu acho difícil também, com certeza, acho difícil reverter esse placar de 3-1 do Anápolis lá do primeiro jogo da Copa Cheiro Verde, né? Nenhum time quer essa Copa, só o Paysandu que quer, né, rapaz?
3: Irmão, pelo amor de
1: eles
3: Deus!
1: Eles são apaixonados. Daqui a pouco tá vendo meminicídio, no caso, né? Porque eles gostam da Copa Cheiro Verde, né? O cara mata quando não quer separar, o cara manda chibata, né? É, mas é como... A lei tá severa agora, não vai brincar com isso não, moleque, o negócio tá pegando. Mas o nosso amigo Felipe lá em Santa Isabel do Pará curtindo a nossa apresentação aqui no domingo, Pagodão 87 da Jovem FM, que é só sucesso para você. Obrigado pelo carinho da audiência, vocês aí em Santa Isabel do Pará. E nosso WhatsApp é 8. Aliás, abraçando o Eliel Souza também, em Ananindeua Centro, é o motor da Pista Negra, né? E a Sandra Oliveira, o Henrique e a Sara lá na sua residência, tá preparando o almoço, fazendo aquele feijão bar. Deu assento, é o motor da Pista Negra, né? E a Sandra Oliveira, o Henrique e a Sara lá na sua residência.

também, tá bom? Beleza? São 12h55, vamos seguindo com a nossa participação. 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A Drica mandou um recado, olha, fala da rapaziada lá, das meninas lá também. 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São 12h56. Vamos seguindo com a nossa participação aqui no Pagodão 87. Abraçando a Heloísa Sages, onde quer que ela esteja. Sinta-se devidamente abraçada por toda a equipe do Pagodão 87. A dona Helena Marinho e o Paulo Marinho também, do Sítio Borboleta, na Agrinesp. Ei! É o Pagodão 87, Domingão de Samba e Pagode, é aqui na Jovem.

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5: Vamos lá, churrasquinha!

0: jeito. Rapaz, eu preciso esquecer o cheiro dela.
1: Meu compadre, o único jeito é você não indo pra rua.
2: Aí fica ruim.
1: Liga, não vai dar problema.

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1: Muito bem, já estamos de volta no comando do Pagodão 87, aqui neste domingão, domingão de festa, aqui, Rádio Jovem FM 87,9, a sua preferida.
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1: Esse é o Raimundão, o antipopular Raimundão. Aqui é a tradição da Rádio Jovem, o canhão da cidade de Benevides, o melhor do samba e o melhor do pagode. Você encontra aqui todo final de semana, de sábado e domingo. Sábado e domingo, de 12 às 14 horas, aqui no comando do seu velho amigo Wagner do Boné, o locutor da fronteira, comandando o Pagodão 87, o show de samba e show de pagode, o único verdadeiro, a única verdadeira festa no seu rádio em Benevides. É só sintonizar na 87,9 no final de semana, aqui no Pagodão da Jovem, que é só sucesso, é só sucesso, é só sucesso pra você. Se liga aí, hein? São 13 horas e 15 minutos em Benevides. Estamos de volta. O nosso WhatsApp é oficialíssimo para você mandar a sua mensagem. Se estiver aniversariando hoje, mande a mensagem que vai receber uma homenagem em ritmo de samba e pagode com toda certeza, não é isso? 8050-7115. 8050-7115. Aqui abraçando a nossa querida Helena Marinho, o nosso querido Paulo Marinho também, ali no sítio Borboleta, na Agrinesp, acompanhando a nossa programação certamente. A nossa queridíssima Heloísa Sarges, em Belém do Pará, em algum lugar por aí, acompanhando também através do nosso aplicativo. Obrigado a vocês que estão ligados acompanhando. A minha querida Sandra Oliveira também, a Nanindeu Assite, ela, o Henrique e a Sara também nos acompanhando. Meu amigo Eliel Souza, lá no centro de Ananindeu também. Nos dando a preferência da sua audiência no domingão, almoçando e curtindo o Pagodão 87 aqui da Rádio Jovem FM. Lembrando que hoje a data do mês é 7 de junho de 2026. Então muito obrigado a vocês, é só mandar mensagem que você vai receber aqui com certeza aquele carinho especial de toda a equipe do Pagodão 87. A nossa querida Andréa Lima também dando uma voltinha hoje, mas também acompanhando através do nosso aplicativo a programação da Rádio Jovem FM, que é só sucesso para você. 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Abraçar o meu amigo Larissa, sua esposa Aldenura, no bairro das Flores, nosso querido Isidoro Noronha, sua esposa Zeneide Noronha também, bem com fronte aqui a Rádio Jovem FM, e a todos vocês, nosso amigo Carlos Pipoqueiro, rei da pipoca e do sorvete em Benevides.
3: Um abraço!
1: Tá batendo beira por aí, com certeza, vendendo a sua pipoca também. Aliás, de dia é só o sorvete, né? À noite é a pipoca, né? Isso aí combina mais. Mas tá ligado, acompanhando o Pagodão 87. Obrigado a vocês aí. 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Empurra devagar. Devagar. 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É parceiraça do Pagodão 87, são 13 horas e 20 minutos. Vamos dar sequência à nossa participação aqui com o grupo. É, rapaz, o Pagodão 87 é só sucesso para vocês.

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1: É verdade. Muito bem, já estamos de volta no comando do Pagodão 87 aqui da Rádio Jovem, a Rádio Jovem FM 87,9, e isso sempre a sua preferida, né?
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3: Irmão, pelo amor de Deus.
1: Que beleza. Estamos de 13 horas e 34 minutos em Benevides, pontualmente, né? Aqui agradecendo pelo carinho da audiência de todos vocês ligados, acompanhando a nossa participação. Muito obrigado pela audiência de vocês aí, sempre acompanhando. No final de semana chega, você já sintoniza na 87,9 e sabe que a festa inicia a partir das 12 horas, do meio-dia, no caso, de 12 às 14 horas, com a verdadeira festa no seu rádio, aqui no Pagodão 87, que é só sucesso para você, com certeza absoluta. 8050-7115 é o nosso WhatsApp oficialíssimo para que você possa participar conosco, interagindo, né? Fazendo seu oferecimento musical, mandando seu abraço. Se estiver aniversariando, não fique envergonhado. Mande parabéns. A mensagem que você vai receber os parabéns em ritmo de samba e pagode de toda a equipe do Pagodão 87, exatamente aqui. Então você fique ligado, fique antenado e mantenha interatividade conosco, porque é muito importante a participação do ouvinte, né? Em toda e qualquer programação feita aqui por nós, que fazemos parte da Rádio Jovem FM, que é só sucesso. Abraçando o nosso gestor máximo, Ayrson Serrão Costa, por onde quer que ele esteja andando, deve estar ligado, antenado, com certeza ligado, acompanhando a nossa participação, nossa programação. Não pode vacilar assim, não. Ele puxou ele. É verdade aqui. Abraçando a minha querida Sandra Oliveira, lá em Ananindeua. Ela, o Henrique, a Sara também prepararam o almoço do domingo, mas curtindo o Pagodão 87. É bom demais ter vocês na nossa companhia. O nosso amigo Mini Pitbull está ligado no bairro do Aratânia também, em Santa Isabel do Pará. Ele acompanhou o programa na semana retrasada, voltou a acompanhar, está ligado lá na sua residência no bairro do Aratânia também, acompanhando a nossa programação. É bom demais ter vocês na nossa companhia. Quem mais está ligado aqui? Deixa eu ver aqui mais. Nosso amigo é Leidivaldo Piauí, lá no conjunto Promorar, também no bairro do Bengui, em Belém do Pará, nos acompanhando também. Obrigado a você, meu amigo Leidivaldo, em família, o nosso amigo famoso popular Piauí, lá na Travessa Nina Ribeiro, também no bairro de Canudos, da distribuidora do Sorveteiro. É nosso coordenador geral lá da distribuidora do Sorveteiro em Belém, portanto, acompanhando o pagode, que ele gosta de samba e gosta de pagode também. De verdade, é só sintonizar na 87,9. 8050-7115 é o nosso WhatsApp, já informei, voltei a informar novamente para você que está sintonizado, se não tinha, acabou de receber a informação neste exato momento. Abraçando a nossa querida Heloísa Sargent também, lá em Belém do Pará, a nossa querida Helena Marinho, o nosso querido Paulo Marinho também, aqui no sítio Borboleta, no bairro da Agrinesp, em Benevides. 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Estamos de 13 horas e 40 minutos. Vamos seguindo com a nossa participação aqui no Pagodão 87 da Rádio Jovem FM, que é só sucesso para você. 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
2: Desesperado! 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
3: Vamos no pagode! 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
1: Muito bem, já estamos chegando, estamos de volta agora com a visita aqui esperadíssima, né? Solicitadíssima, os ouvintes ligando, perguntando onde ele anda, onde é que está esse rapaz, esse fenômeno da rádio Jovem FM, nosso amigo Valdo Souza, Oswaldo Caldeira, Castelo Branco.
2: Valdo Souza.
1: É, ele é primo do Castelo Branco, pensa no cara da longevidade desse cidadão, meu irmão. Ele que apresenta de segunda a sábado o programa Saudade 87, com aquela qualidade que compete a esse rapaz. Ele é o fenômeno da Rádio Jovem FM, é um dos mais antigos comunicadores da nossa queridíssima Rádio Jovem FM de Benevides para Brasil. Você quer falar alguma coisa, meu filho?
3: Valdo Souza, especialista em saudade.
1: É isso aí. Você vai fazer o programa. Você passou ausente uma semana, dodói da garganta, febril, né? Gripado também. E amanhã, como é que vai ser a programação do Saudade 87? Você quer falar? Fala no microfone, Não, é você.
2: Valdo Souza.
1: Fala hoje aqui, é papado também. E amanhã, como é que vai ser a programação do Saudade 87?

0: Se Deus quiser, segunda-feira agora a gente já volta aí com força total aí no Saudade até 7, de segunda a sexta, viu?
1: Sexta.
0: De 20 até as 22 horas aí, Chico Dodó, essa semana aí da garganta não saía nada, mas é a virose, né? É assim mesmo. Mas agradeço a sua audiência, o carinho, a preocupação com os ouvintes que tem com a gente, né, Pag? O importante é isso. Sim. Agradecer esse espaço
1: dá
0: aqui.
1: Dá uma satisfação, né,
0: mesmo? Satisfação aí para nossos ouvintes aí. E amanhã, se Deus quiser, já dá para voltar aqui para comandar o Saudade 87.
1: Saudade 87.
0: Grande Bru aí, no parece, comando da nave, né?
1: Parece que é um dos programas pontuais da Rádio Jovem FM e aí você traz aquela sua qualidade. Menino lindo do...
2: Eu tava nesse instante aqui perguntando pelo amigo. Nunca mais você tinha aparecido. Tava com raiva da gente, era autarquia. Eu sou seu fã.
0: Acerto, Bruno. Um abraço, Bruno. Esse é o Bruno. Qualidade aí, máximo dos motores, né? Da Jovem FM.
1: Tá, você tem mais alguma coisa para completar em relação à sua
0: participação? Agradecer a sua oportunidade.
1: Ao papai do céu, primeiramente.
0: É verdade.
1: Você já está recuperado da sua garganta, da sua gripe.
0: Tá, tá.
1: Amanhã vamos estar ligados, então. Convide o nosso povo a participar da Saudade 87 da Rádio Jovem FM. É só sucesso, meu filho. Vai lá.
0: Aqui é o sucesso, né?
1: Pois é,
0: amanhã. Agradecer aí o espaço que você está dando aí pra gente. Amanhã, a partir das
1: 1. Aqui você manda no pé, você manda.
0: A gente está aí de volta, se Deus quiser, para comandar o Saudade 87. Abraço a todos vocês. Aí, ótimo, ótima
1: final
0: semana.
1: Final de semana, né, meu irmão? E a semana abençoada para todos. A gente está começando a semana nova agora, né?
0: Começando aqui a semana agora,
1: isso,
0: né?
1: Isso é verdade, é verdade.
0: E agradecendo aí para você aí, Pagodão, esse sucesso aí, fenômeno da Rádio Jovem FM.
1: Isso, papai.
0: No final de semana, só da Jovem FM e Wagner Boné.
3: Alô,
0: aqui quem fala é o locutor da fronteira, rapaz. Locutor da fronteira, aquele abraço para você,
3: locutor. Magnífico programa, um programa nível e audiência.
1: Te falando, muito obrigado pelo carinho de vocês que nos aturaram até às 14 horas. Vamos nos despedindo nesse momento, deixando a nossa música saideira. E no próximo final de semana estaremos de volta aqui. Não esquecendo que de segunda a sexta tem o Saudade 87, um programa, um baita de um programa comandado pelo nosso parceiro e amigo Valdo Souza, aqui em Castelo Branco. Tá certo? Então até o nosso próximo final de semana, se Deus assim nos permitir. Fui, obrigado, valeu!

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1: Na Jovem FM 2:30.

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1: Na Jovem FM, 2:46. 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
3: Na Jovem 3 e 2.
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1: Na Jovem 3 e meia.

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1: Na Jovem 3:45.

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3: Na Jovem FM 4:33.

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1: Na Jovem FM 5 e 4.
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1: Na Jovem FM, 5:31.

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Na Jovem FM 5:45.

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2: Isso é mais um sucesso? Gatazinho.

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1: WhatsApp na Jovem FM 6:30.

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1: Jovem FM 6:46.

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3: Na Jovem FM 75.
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1: Yasmin Santos
2: e o Guilherme. 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

0: Obrigado,
1: gente. Obrigado.
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1: WhatsApp. Agora na Jovem 732.

0: 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Na Jovem FM, 7:45.
1: Eu sei que se você estiver me ouvindo, vai entender que uma mesma história tem sempre duas versões. E essa é a minha.

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5: Na Jovem FM 8 e 6.
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1: Na Jovem FM 8:15.

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1: Agora na Jovem, 8:31.

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1: Vamos, churrasquinha!

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